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2: Está no ar a Voz do Brasil. As notícias do governo federal que movimentaram o país no dia de hoje.
3: Olá, boa noite.
2: Boa noite para você que nos acompanha em todo o país.
3: Terça-feira, 7 de julho de 2026.
2: Vamos aos destaques do dia na Voz do Brasil.
3: Economia e exportações.
2: Brasil e Estados Unidos promovem mais uma rodada de negociações sobre a aplicação de novas tarifas a produtos nacionais. Luana Karen.
4: O prazo final para o governo dos Estados Unidos definir a aplicação de novas tarifas sobre produtos brasileiros é 15 de julho.
3: Pets e saúde mental.
2: Meu SUS Digital oferece teleatendimento gratuito para quem enfrenta dificuldade em parar de jogar. Graziele Bezerra.
5: O atendimento é gratuito e confidencial e realizado por psicólogos ou terapeutas ocupacionais com o apoio de médico-psiquiatra quando necessário.
3: A partir de amanhã, contribuinte pode consultar lote especial de restituição automática do imposto de renda.
2: O pagamento dos valores será feito no dia 15 de julho. Graziela Mendonça.
6: O lote automático beneficia contribuintes que não eram obrigados a declarar o imposto de renda em 2025, não entregaram a declaração, tiveram o imposto retido na fonte em 2024 e têm até R$ 1.000 a receber.
3: Hoje, na apresentação da Voz do Brasil, Luciana Vasconcelos e Luciano Seixas.
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3: As negociações entre os governos do Brasil e dos Estados Unidos continuam em andamento a respeito da aplicação das novas tarifas comerciais.
2: Os dois países também avançaram nas discussões sobre cooperação no combate ao crime transnacional.
4: Brasil e Estados Unidos realizaram mais uma rodada de negociações a respeito da aplicação de novas tarifas sobre produtos brasileiros. Trata-se de uma sobretaxa de 25% sobre diferentes produtos exportados pelo Brasil. Em alguns casos, a taxação pode chegar até 37,5%. O ministro do Desenvolvimento, Indústria, Comércio e Serviços, Márcio Elias, afirmou que as negociações seguem em andamento e que estão concentradas na defesa dos interesses comerciais do país.
7: Não sairemos da mesa de negociação em momento algum e não permitiremos jamais que um tema que não diga respeito à relação comercial, à relação econômica, à boa relação política que o Brasil sempre teve com os Estados Unidos, ela deixe de presidir ou orientar as conversas, né? Não há espaço para discussão de outra natureza que não seja a defesa da soberania e a defesa dos reais interesses do Brasil.
4: Segundo o ministro Márcio Elias, a reunião foi uma continuidade às conversas iniciadas na semana passada. Os temas foram divididos por áreas e uma das frentes tratou também da cooperação no combate ao crime transnacional.
7: Há um reconhecimento de que é possível avançarmos nesse ponto. O Ministério da Justiça aqui no Brasil fez um trabalho. Nós já tínhamos apresentado na visita do presidente Lula ao presidente Trump e hoje nós detalhamos um pouco mais esse plano bilateral.
4: O prazo final para o governo dos Estados Unidos definir a aplicação de novas tarifas sobre produtos brasileiros é 15 de julho. Outra reunião entre os dois governos deve acontecer esta semana. Reportagem Luana Karen.
3: Vício em jogos de azar é prejudicial à saúde mental e financeira dos apostadores.
2: O aplicativo Meu SUS Digital oferece acompanhamento e tratamento.
3: Um teste identifica os sinais e por meio do aplicativo é feito o encaminhamento com consultas online com especialistas.
8: Seduzida pela promessa de dinheiro fácil, a educadora Zélia Fernandes apostou online pela primeira vez em 2024. Com o passar do tempo, os ganhos deram lugar à dívida e à mudança de comportamento. Ela só parou de jogar no início deste ano.
9: Quando eu perdi um dinheiro, no qual que eu precisava muito dele, a conta estava toda zerada, eu tinha perdido tudo, e eu falei assim, eu não posso ficar assim.
8: O quadro de saúde enfrentado pela Zélia tem nome, ludopatia, distúrbio psiquiátrico de quem tem compulsão por jogos de azar. Uma pesquisa da Universidade Federal de São Paulo aponta que quase 1,5 milhão de brasileiros acima de 14 anos apresenta algum sinal deste transtorno. Com a expectativa de atender até 600 pessoas por mês, o aplicativo Meu SUS Digital começou a oferecer teleatendimento gratuito para quem enfrenta esta enfermidade, como explica Marcelo Quimatti, diretor do Departamento de Saúde Mental, Álcool e Outras Drogas do Ministério da Saúde.
10: A pessoa ela vai saber se ela tem problemas ou não com jogos e apostas. Ela vai primeiro ser acolhida, vai fazer uma marcação de atendimento, vai passar por um acolhimento e depois vai entrar num programa de cuidado.
8: Para utilizar o serviço, é preciso acessar o aplicativo e realizar um autoteste com perguntas que ajudam a identificar sinais de risco. Nos casos mais graves, o ciclo de cuidados inclui até 13 consultas por vídeo, com duração média de 45 minutos. O atendimento é gratuito e confidencial e realizado por psicólogos ou terapeutas ocupacionais com o apoio de médico psiquiatra quando necessário. Marcelo Quimatti aponta sinais de quando procurar ajuda.
10: Ela deixa de ter algumas outras atividades, ela começa a comprometer a renda pessoal ou familiar ao longo de um mês. Quando ela começa a perder e ela continua jogando para recuperar o que ela perdeu. Quando uma pessoa ela começa a fazer isso, ela já está com um problema bem instalado.
8: O Meu SUS Digital pode ser baixado gratuitamente nas lojas Android ou iOS, ou acessado na versão web em meususdigital.saude.gov.br. Reportagem Graziele Bezerra.
11: E a Polícia Federal realiza operação para investigar operações ilegais em empresas de aposta online, as chamadas bets.
3: A Operação Véu de Maia investiga um suposto esquema de lavagem de dinheiro e evasão de divisas envolvendo 87 empresas.
11: Foram cumpridos 9 mandados de busca em municípios de Goiás, São Paulo e Rio Grande do Sul.
3: Os investigados podem responder por crimes como lavagem de dinheiro, evasão de divisas e organização criminosa.
11: A Receita Federal abriu consulta à restituição automática do imposto de renda.
3: A partir de amanhã, os contribuintes podem checar se têm direito ao lote especial de restituição automática.
11: Ele é destinado a contribuintes que não apresentaram declaração e possuem um cronograma próprio.
6: O lote automático beneficia contribuintes que não eram obrigados a declarar o imposto de renda em 2025, não entregaram a declaração, tiveram o imposto retido na fonte em 2024 e têm até R$1.000 a receber. Para receber, é necessário que o CPF esteja regular e vinculado a uma chave Pix. Para saber se tem direito, a consulta poderá ser feita pelo site ou pelo aplicativo da Receita Federal a partir desta quarta-feira. Também será possível conferir a declaração simplificada feita pela Receita e incluir informações, se necessário, além de fazer ajustes antes da conclusão do processamento. O órgão orienta que a consulta seja realizada apenas pelos canais oficiais para garantir a segurança das informações. O pagamento vai ser feito no dia 15 de julho, diretamente na conta vinculada à chave Pix do tipo CPF. Graziela Mendonça para a Voz do Brasil.
3: A Receita Federal ressalta que este lote especial de restituição automática não faz parte do calendário regular de restituições.
11: Os lotes regulares continuam sendo pagos normalmente aos contribuintes que entregaram a declaração dentro do prazo legal. O próximo lote regular está previsto para o dia 31 de julho.
3: Começaram hoje os pagamentos do seguro defeso referentes a períodos de proibição da pesca anteriores a 2026.
11: No valor de um salário mínimo por mês, o seguro é destinado a quem precisa interromper a atividade durante o defeso para proteger a reprodução dos peixes.
12: Márcio Luiz Nascimento é pescador em Santa Catarina e ele conta como se prepara para o período de defeso em que a pesca fica proibida.
13: A gente que é pescador, a gente sempre pensa no inverno, né? Que é para nós esse período agora, então a gente tem que se programar, guardar uma moedinha trocada, né? Para se manter sustentável que a família.
12: Nos períodos de defesa, ou seja, a pausa devido à reprodução das espécies, os pescadores artesanais têm direito ao seguro defeso, no valor de um salário mínimo mensal. Nesta terça-feira, começaram os pagamentos referentes aos períodos de defesa anteriores a 2026. Os valores estão sendo depositados em parcela única para pescadores artesanais que tiveram o direito ao benefício reconhecido e aguardavam a emissão do pagamento. Tem direito os trabalhadores que já solicitaram auxílio dentro do prazo, cumpriram todos os requisitos e tiveram o pedido aprovado pelo Instituto Nacional do Seguro Social, INSS. Os pescadores artesanais podem consultar a situação do pagamento pelo aplicativo Carteira de Trabalho Digital ou pelo portal Emprega Brasil no endereço empregamaisbrasil.trabalho.gov.br/trabalhador. Quem ainda possui pedidos em análise pode acompanhar o andamento do processo pelos canais oficiais Meu INSS, site e aplicativo e Central 135. Reportagem Gabriela Noronha.
3: E também sobre o assunto, eu e Mariana Jungmann conversamos mais cedo com a presidente do INSS, Ana Cristina Silveira. Vamos ouvir.
14: Presidente Ana Cristina Silveira, um prazer ter a senhora com a gente aqui na Voz do Brasil mais uma vez. Vamos falar então de seguro defeso. Ele começou a ser pago aí para os pescadores. E aí a minha primeira pergunta é, ele vai ser pago agora para pescadores de todo o país ou isso varia de acordo com cada região, com cada tipo de pesca, por exemplo, se de rio ou de mar?
15: O seguro defeso pescador artesanal, ele vai ser pago para todo o país, para quem fez o requerimento até outubro de 2025 junto ao INSS. Já foi feita a análise e a gente está pagando entre 7 e 11 de julho de 2026 a 121 mil pessoas no valor de 721 milhões de reais.
3: E quem está apto a receber?
15: Todos que fizeram a solicitação dentro do prazo até outubro de 2025, que levaram as documentações necessárias, porque a partir de novembro de 2025 a competência passou a ser do Ministério do Trabalho e Emprego. Então, a partir daí será pago pelo Ministério do Trabalho.
14: Agora, presidente, se o pescador tiver um emprego com carteira assinada, por exemplo, ele pode receber o seguro mesmo assim?
15: Não. O seguro defeso pescador artesanal, ele é direcionado a pescadores profissionais que exercem a pesca como única fonte de renda. Ele não pode receber nem benefício assistencial, nem outro benefício previdenciário, exceto auxílio acidente e pensão por morte de um salário mínimo.
14: É, eu faço essa pergunta porque a gente lembra que alguns pescadores, às vezes, também trabalham em outras atividades rurais. Mas, então, nesse caso, seguro defeso só para quem tem a pesca como atividade exclusiva.
15: Isso, quem exerce a pesca de forma profissional, sozinho ou com sua família, em regime de economia familiar.
3: Presidente, quais são os documentos que o pescador deve apresentar ao INSS para solicitar o seguro e por onde ele começa a fazer esse pedido?
15: Então, a partir de novembro de 2025, ele vai fazer esse requerimento no portal Emprega Brasil ou na carteira de trabalho digital, uma vez que a gestão do seguro defeso pescador artesanal passou a ser do Ministério do Trabalho e Emprego. A documentação permanece a mesma. São os documentos pessoais, o registro geral de pesca a partir de um ano e também o comprovante de contribuição referente ao produto que ele comercializa.
14: E, aliás, aqui é muito importante a gente lembrar que os pescadores precisam manter os seus registros atualizados. Isso é feito com o Ministério do Trabalho, não é feito com a Previdência Social, mas é sempre bom a gente reiterar aqui a importância de que eles tenham o registro regularizado para que eles possam ter direito ao seguro defeso, né, presidente?
15: Isso, ele faz a partir de um aplicativo do Ministério da Pesca e Agricultura e ele tem que ter esse registro há mais de um ano para poder ter direito ao seguro defeso pescador artesanal.
14: Perfeito.
3: E os pescadores que já fizeram pedido e não receberem, podem recorrer? Como é que procede nesse caso?
15: Então, essa pergunta ela é muito importante, porque nesse período de 7 a 11 de julho de 2026, serão pagos os pedidos já analisados, mas ainda não analisamos todos. Nós vamos analisar o restante nos próximos 60 dias. Então, só cabe recurso quando o requerimento for negado. Então, enquanto tiver em análise, não cabe recurso.
14: Muito bem, nós conversamos com Ana Cristina Silveira, presidente do INSS. Presidente, muito obrigada pela sua entrevista aqui à Voz do Brasil.
15: Eu agradeço, é um prazer estar aqui com vocês na EBC e na Voz do Brasil.
16: O
11: câncer de mama é a principal causa de morte por câncer entre mulheres no Brasil e no mundo.
3: E para tratar os casos mais agressivos da doença, foi aprovado esta semana um novo tratamento que consiste na aplicação, na ampliação do uso de um medicamento já disponível no país.
16: Pacientes com câncer de mama poderão usar uma nova medicação para o tratamento da doença. A Agência Nacional de Vigilância Sanitária aprovou uma nova indicação terapêutica para o medicamento Enhertu, Trastuzumab deruxtecana, que já é registrado no Brasil para câncer de mama. A indicação é para o tratamento auxiliar de pacientes adultos com câncer de mama HER2 positivo, que apresentam doença invasiva residual mesmo após quimioterapia e cirurgia. O câncer de mama é o tipo de câncer mais diagnosticado no mundo e a principal causa de morte por câncer entre mulheres. Aqui no Brasil, entre 10% a 19% dos casos, há a presença do HER2, o subtipo associado à maior agressividade e pior prognóstico. A nova indicação da Anvisa se baseou em estudo que demonstrou melhora clinicamente relevante na sobrevida livre de progressão. Os resultados mostraram redução de 53% no risco de recorrência invasiva ou morte com o uso do Enhertu. Daniele Popov para a Voz do Brasil.
11: E a Anvisa alerta que as canetas emagrecedoras de tisepatida, contrabandeadas do Paraguai e comercializadas ilegalmente no Brasil, não têm a mesma eficácia e segurança dos medicamentos registrados no país.
3: Segundo a agência, não há evidências de que esses produtos sejam equivalentes aos aprovados para uso no Brasil.
17: A Agência Nacional de Vigilância Sanitária informou que não há comprovação de que as canetas de tisepatida contrabandeadas sejam equivalentes aos medicamentos registrados no Brasil. Uma análise realizada pelo Centro de Informação e Assistência Toxicológica da Unicamp testou marcas vendidas ilegalmente em redes sociais no país. Segundo a Anvisa, os testes realizados identificaram apenas a presença do princípio ativo, além da concentração e da estrutura molecular da substância. A agência explica que para comprovar que dois medicamentos são equivalentes, é preciso fazer estudos específicos em centros credenciados. Esses testes avaliam, por exemplo, como o medicamento é absorvido pelo organismo, quanto da substância chega à corrente sanguínea e quanto tempo ela leva para ser eliminada. A agência também informou que as análises feitas pela Unicamp não verificaram aspectos como a absorção do medicamento, a presença de impurezas ou contaminantes, a esterilidade do produto e o cumprimento das boas práticas de fabricação. Por isso, segundo a Anvisa, não é possível concluir que as canetas tenham a mesma eficácia, segurança e qualidade dos medicamentos aprovados para uso no Brasil. Thaís de Araújo, para a Voz do Brasil.
11: O Ministério da Saúde e o IBGE realizam a terceira edição da Pesquisa Nacional de Saúde.
3: A coleta de dados vai até 30 de novembro.
11: A pesquisa reúne informações sobre as condições de saúde da população, fatores de risco, acesso aos serviços de saúde e determinantes sociais.
3: Nesta edição, aproximadamente 140 mil domicílios serão visitados. O questionário individual será aplicado a um morador com 15 anos ou mais.
11: Desta vez, a Pesquisa Nacional de Saúde vai contar com coleta de sangue e urina em uma amostra da população de 15 mil a 20 mil participantes com 35 anos ou mais.
3: Entre os exames previstos estão hemograma, hemoglobina glicada, creatinina, ácido úrico, sódio e potássio, além de sorologia para chikungunya e dosagem de chumbo e mercúrio.
11: Proprietários de imóveis rurais podem acessar por meio do aplicativo Meu Imóvel Rural documentos e informações sobre seus imóveis em um único ambiente digital.
3: A plataforma permite também o compartilhamento de dados com bancos e cooperativas, além de informar sobre condições climáticas.
18: Proprietários de imóveis rurais podem reunir em um único aplicativo documentos e informações que antes precisavam ser consultados em diferentes sistemas públicos. Disponível gratuitamente para celulares Android e iPhone, o acesso é feito com a conta GovBR. O coordenador-geral da Secretaria de Transformação do Estado do Ministério da Gestão e Inovação em Serviços Públicos, Carlos Guedes de Guedes, destaca as vantagens do serviço.
19: O agricultor agricultor hoje tem na palma da mão os seus documentos, os documentos da propriedade.
18: Além de consultar dados do Cadastro Ambiental Rural, do Sistema Nacional de Cadastro Rural, do Sistema de Gestão Fundiária e do Cadastro Nacional da Agricultura Familiar, o aplicativo permite emitir o certificado de cadastro de imóvel rural e compartilhar informações com cooperativas, instituições financeiras e assistência técnica, sem informar a senha da conta GovBR. Duas novas funcionalidades ampliam os serviços oferecidos pelo aplicativo. O Tô em Dia verifica possíveis pendências que podem dificultar o acesso ao crédito rural e orienta como regularizar a situação. Já o Produção Certa reúne informações que ajudam o produtor no planejamento da produção, como detalha o coordenador Carlos Guedes de Guedes.
19: Se ele planta milho, o zoneamento climático vai dizer para o agricultor qual é a melhor época de plantar milho e que ali ele vai poder pegar o crédito rural oficial, ali ele vai poder pegar o seguro rural, porque ele está plantando na hora certa. Da mesma maneira, se ele planta, né, milho, ele quer saber o custo de produção do milho, ele vai ter a informação a partir dessa parceria com a Conab, aonde está o custo de produção e o preço do milho nos principais centros produtores e consumidores do país. E se ele quiser saber a previsão do tempo, ele consegue também ver essa informação a partir do Zoom no município da localização da propriedade.
18: O aplicativo Meu Imóvel Rural atende tanto os agricultores familiares quanto médios e grandes produtores rurais. Reportagem Caroline Blaut.
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11: Filmes e festivais de cinema nacionais podem se inscrever para receber apoio do Banco Nacional de Desenvolvimento Econômico e Social, o BNDES.
3: Serão destinados recursos a 5 filmes de longas metragens e a 3 festivais de cinema nacionais.
11: Saiba como participar na reportagem de André de Barros Lima.
20: O banco vai patrocinar 15 filmes de longas metragens divididos em 5 categorias. Ficção grande público, ficção destaque de crítica, documentário, animação e selecionado em festival internacional. O edital também vai apoiar 3 festivais de cinema nacionais e vai contar com reserva de vagas pelo critério de indução regional para participantes da cadeia produtiva do audiovisual das regiões Norte, Nordeste e Centro-Oeste. As inscrições para o edital de cinema do BNDES estão abertas até o dia 13 de agosto. Você pode obter mais informações sobre o edital no site bnds.gov.br. Reportagem André de Barros Lima.
3: Audiovisual nacional na palma da mão.
11: A plataforma Tela Brasil, que reúne filmes, documentários e animações brasileiras, agora está disponível na loja de aplicativos do sistema Android.
3: O catálogo reúne 555 obras, incluindo longas, curtas e produções premiadas internacionalmente.
21: Já está disponível para Android e iOS o aplicativo do Tela Brasil. Agora é possível assistir a produções nacionais de filmes na palma da mão. O Tela Brasil é a primeira plataforma pública de streaming do audiovisual nacional. No aplicativo estão reunidas de forma gratuita mais de 500 obras brasileiras entre 1910 e 2025. O acesso é feito apenas com login na plataforma gov.br. O aplicativo oferece praticamente os mesmos recursos da versão para navegador, como busca por títulos, navegação por categorias, criação de listas, histórico de exibição e reprodução automática. A plataforma também possui recursos de acessibilidade na maior parte do catálogo dos filmes, como legendas descritivas, audiodescrição e tradução em libras. O acervo reúne obras audiovisuais brasileiras, abrangendo diferentes gêneros, como ficção, documentário, animação e experimental. São produções em longa, média e curta metragem. Há ainda uma seleção especial com produções e coproduções brasileiras que marcaram presença no Oscar desde 1960. Para assistir, basta acessar o site telabrasil.cultura.gov.br ou buscar o Tela Brasil na loja de aplicativos do seu celular. Reportagem Edinaldo Júnior.
11: O Ministério da Cultura, em parceria com o CNPq e o Ministério do Trabalho e Emprego, lançou uma chamada pública para implantação de incubadoras da economia criativa.
3: A medida atende a quem trabalha com expressões artísticas e entidades culturais.
11: Pesquisadores e instituições de todo o país já podem enviar projetos científicos e tecnológicos que ofereçam suporte técnico e de formação a trabalhadores, coletivos e empreendimentos culturais.
3: As propostas devem ser enviadas até o dia 10 de agosto. O resultado será divulgado no dia 30 de outubro.
11: O edital completo com as regras de participação já está disponível na página do Ministério da Cultura, em gov.br/cultura.
3: E essas foram as notícias do Governo do Brasil.
11: Uma realização da Secretaria de Comunicação Social da Presidência da República.
3: Com produção da empresa Brasil de Comunicação.
11: Fique agora com as notícias do Poder Judiciário e do Congresso Nacional. Uma boa noite.
3: Boa noite para você e até amanhã.
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1: STF valida lei da Bahia contra desinformação sobre epidemias e pandemias.
22: Justiça Eleitoral inicia convocação de mesários nesta terça-feira.
1: STJ afasta possibilidade de reconhecimento de papiloscopistas da Polícia Federal como peritos oficiais.
22: Boa noite, eu sou Marcela Luiza.
1: Eu sou Walter Lima.
22: O Supremo Tribunal Federal decidiu que é constitucional a lei da Bahia que estabelece multa para a divulgação de informações falsas sobre epidemias e pandemias.
1: A decisão foi tomada por maioria de votos em sessão do plenário virtual. Judite Aragão.
23: A lei baiana prevê multa de 5.000 a 20.000 reais para quem divulgar informações falsas por meios impressos, televisão, rádio ou plataformas eletrônicas, sem citar a fonte primária. A norma também alcança quem produz ou dissemina esse conteúdo de forma dolosa e quem utiliza mecanismos automáticos para ampliar a circulação das informações falsas. A ação foi proposta pelo Partido Liberal, que alegava invasão da competência da União para legislar sobre telecomunicações e radiodifusão, além de violação à liberdade de manifestação do pensamento e à liberdade de imprensa. Mas prevaleceu o voto do ministro Alexandre de Moraes. Para a maioria, a lei trata principalmente da proteção da saúde pública. Temem que estados também podem legislar. Segundo o ministro, a referência aos meios de comunicação é apenas acessória e não transforma a norma em legislação sobre telecomunicações.
22: Justiça Eleitoral inicia convocação de mesários.
1: Eles vão atuar nas eleições deste ano. Fábio Ruas.
24: As juízas e os juízes eleitorais têm até 28 de agosto para publicar edital com a nomeação das mesárias e mesários que vão atuar no primeiro e em um eventual segundo turno das eleições 2026. A carta de convocação vai informar a função a ser desempenhada, além de data e local da eleição e do treinamento. Em caso de impedimento legal, a pessoa tem até 5 dias para recusar. As mesárias e mesários têm direito a 2 dias de folga para cada dia trabalhado. Auxílio alimentação de R$ 65,00 por turno. Tem preferência em caso de empate em concursos públicos que tem essa previsão no edital e pode contar como atividade extracurricular em universidades conveniadas.
22: STJ afasta possibilidade de reconhecimento dos papiloscopistas da Polícia Federal como peritos oficiais.
1: Esse reconhecimento poderia levar a um movimento de equiparação salarial. Fátima Uchoa.
25: O papiloscopista tem a função de identificar pessoas, por exemplo, por meio das impressões digitais. A decisão da segunda turma do STJ reformou o acórdão do TRF1 que havia mantido a sentença favorável à ação civil pública do Ministério Público Federal para invalidar atos administrativos da Corregedoria Geral da Polícia Federal que proibiam o reconhecimento dos papiloscopistas como peritos. Para o ministro relator Teodoro Silva Santos, os papiloscopistas policiais federais não estão incluídos no rol de peritos oficiais de natureza criminal previsto em lei, que menciona apenas peritos criminais.

0: quem tem entre 14 e 24 anos no mercado formal, por meio do programa Jovem Aprendiz. Dentre os direitos trabalhistas e previdenciários estão carteira de trabalho assinada, 13º salário, vale transporte e férias no mesmo período da escola ou da faculdade. A Justiça do Trabalho quer garantir acesso seguro ao emprego com formação educacional.
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1: Uma boa noite.
2: E até amanhã.
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1: Eu sou Paula Groba.
2: E eu sou Humberto Pinheiro.
1: E estes são os destaques de hoje do Jornal do Senado, que começa agora.
2: Senado aprova e segue para sanção aumento de penas para crimes sexuais contra crianças em ambiente virtual.
1: Partidos podem ser incluídos em fiscalização contra lavagem de dinheiro.
2: Avança no Senado criação do Programa Nacional Metano Zero.
1: Boa noite.
2: Boa noite.
1: O avanço da inteligência artificial trouxe novas possibilidades, mas também abriu espaço para crimes cada vez mais sofisticados.
2: Para enfrentar essa realidade e reforçar a proteção de crianças e adolescentes, o Senado aprovou um projeto que aumenta as penas para diversos crimes sexuais, inclusive quando a tecnologia é usada para produzir ou manipular imagens e outros conteúdos de exploração sexual infantil. O texto segue agora para sanção presidencial. Repórter Pedro Pincer.
3: Nos casos de produção, reprodução, direção, fotografia, filmagem ou registro de conteúdo de violência sexual contra criança ou adolescente, assim como a sua venda ou exposição, a pena atual é de 4 a 8 anos de reclusão e multa. O projeto eleva essa punição para 4 a 10 anos de reclusão e multa. O texto ainda aumenta a pena em 1/3 se a venda ou a exposição ocorrer por meio da internet, das redes sociais ou de outras tecnologias da informação e comunicação. O relator, senador Fabiano Contarato, do PT do Espírito Santo, informou que entre janeiro e julho de 2025 foram registradas 49.336 denúncias anônimas de abuso e exploração sexual infantil.
4: Nesse cenário, temos que o incremento de penas, sua inserção no rol de crimes hediondos e a ampliação de condutas delitivas promovidas pelo projeto são medidas adequadas e necessárias.
3: O texto também aumenta a punição para quem oferece, troca, disponibiliza, transmite, distribui, publica ou divulga material de violência sexual contra criança ou adolescente. Hoje, a pena prevista para esses atos é de 3 a 6 anos de reclusão e multa. O texto proposto permite aumentar a pena para 4 a 10 anos de reclusão e multa.
1: O senador Plínio Valério, do PSDB do Amazonas, cobrou a votação que amplia a autonomia do Banco Central e inclui o PIX na Constituição. A proposta foi aprovada pela Comissão de Constituição e Justiça em junho e o senador, que foi relator, lembrou que já expirou o prazo solicitado pelo governo para analisar o texto antes da votação em plenário.
2: Para Plínio Valério, além de fortalecer a autonomia financeira e orçamentária do Banco Central, a PEC garantirá que o PIX permaneça sob responsabilidade exclusiva da instituição, vedando sua terceirização e garantindo a gratuidade para pessoas físicas.
5: Está no nosso relatório. O PIX é do Banco Central. O Banco Central não pode terceirizar e não pode cobrar jamais, taxar jamais pessoas físicas. Garantia maior do que essa não há.
1: E segue para a Câmara dos Deputados um projeto de lei que facilita a importação de bens destinados à pesquisa científica e tecnológica. A proposta busca desburocratizar o processo de importação de insumos por pesquisadores e instituições credenciadas, além de ampliar os mecanismos de isenção tributária.
2: O texto também determina que o CNPq envie periodicamente dados sobre as importações à Receita Federal e à Secretaria de Comércio Exterior para fins de fiscalização e estatística. Além disso, permite que pesquisadores entrem no país com bens científicos como bagagem acompanhada, desde que credenciados. Para o relator, senador Isalci Lucas, do PL do Distrito Federal,

0: O objetivo é dar mais transparência e agilidade ao processo de importação, sem criar exigências desnecessárias ou contrariar outras leis.
1: A Comissão de Segurança Pública aprovou o projeto de lei que inclui os partidos políticos e suas fundações no rol de entidades sujeitas aos mecanismos de controle e fiscalização de lavagem de dinheiro.
0: A proposta quer aumentar a transparência e evitar que recursos de origem criminosa financiem a atividade política no país. Repórter Bruno Lourenço.
2: Os partidos políticos e suas fundações podem passar a ser fiscalizados pelas regras de combate à lavagem de dinheiro. A Comissão de Segurança Pública aprovou a proposta que obriga as legendas registradas no Tribunal Superior Eleitoral a prestar informações sobre movimentações financeiras aos órgãos de controle. A relatora, senadora Ivete da Silveira, do MDB de Santa Catarina, defendeu o endurecimento das regras para garantir a integridade do processo democrático.
3: A experiência recente de investigações de grande repercussão nacional evidenciou que estruturas partidárias podem se tornar canais de circulação e ocultação de valores de origem criminosa, com reflexos diretos sobre a lisura das campanhas e a igualdade de condições entre competidores.
2: O texto dá aos partidos políticos as mesmas obrigações de rastreabilidade financeira já aplicadas a bancos, corretoras e joalherias, entre outras. O projeto baseou-se em propostas da campanha Unidos contra a Corrupção.
1: Muito mais potente que o gás carbônico na retenção de calor na atmosfera, o gás metano é um dos principais responsáveis pelo aquecimento global. Grande parte dessas emissões vem da decomposição de resíduos orgânicos em lixões e aterros, além da agropecuária e de atividades industriais.
0: Para reduzir esse impacto ambiental e transformar parte desses resíduos em energia renovável, a Comissão de Assuntos Econômicos do Senado aprovou a criação do Programa Nacional de Metano Zero. A proposta também incentiva a coleta seletiva e o reaproveitamento de materiais recicláveis e orgânicos. Repórter Márcio Maturana.
4: Para reduzir as emissões de metano, incentivar a coleta seletiva e estimular o reaproveitamento de resíduos recicláveis e orgânicos, a Comissão de Assuntos Econômicos aprovou a criação do Programa Nacional do Metano Zero. O gás é um dos principais responsáveis pelo aquecimento global. A proposta do Metano Zero pretende também estimular tecnologias capazes de transformar resíduos agropecuários, industriais e urbanos em energia renovável. O autor do projeto é o senador Fernando Dueire, do PSD de Pernambuco.
5: Esse projeto, senhor presidente, cria um ambiente de segurança jurídica, de previsibilidade para investimentos. Estimula tecnologias como a biodigestão, a anaeróbica e a recuperação energética de resíduos. Fortalece a participação das cooperativas, mecanismos transparentes de certificação, governança e comercialização de créditos ambientais.
4: O texto segue para a Comissão de Meio Ambiente com emendas do relator, o senador Eduardo Braga, do MDB do Amazonas. Uma delas dá caráter voluntário à certificação de origem metano zero para empreendimentos que comprovarem redução de emissões de gases do efeito estufa.
1: E o Brasil vai ganhar uma Universidade Federal do Esporte. Após a aprovação do Senado, foi sancionada a lei que cria a universidade. A instituição terá sede em Brasília.
0: A universidade vai atuar no ensino, na pesquisa, na extensão e na inovação em ciência do esporte. Repórter Henrique Nascimento.
6: A proposta também prevê a formação de profissionais para áreas como treinamento de atletas, gestão esportiva, políticas públicas, saúde, educação e para desporto. Para o atleta paralímpico Leomon Moreno, a criação da universidade pode abrir novas oportunidades para quem vê no esporte um caminho de formação e transformação social.
7: Eu fico muito feliz de ter saído de Ceilândia aqui em Brasília, ter ganhado a vida através do esporte, que eu e todos os outros atletas teremos a oportunidade de poder nos capacitar, nos graduar e contribuir também para que o nosso país seja o país do esporte. Quando a gente alinha o esporte, a educação, transformando em cultura dentro do país, a gente constrói ótimos cidadãos, olhando principalmente para a pessoa em si e não para um detalhe.
6: A proposta foi aprovada pelo Senado em junho, com voto favorável da senadora Leila Barros, do PDT do Distrito Federal. Ela defendeu a formação esportiva como instrumento de cidadania.
8: O esporte, ele é mais do que formar atletas. Nós temos aqui uma nata de grandes atletas e para-atletas que representam com muito amor a nossa pátria. Mas, para além disso, a promoção da cidadania. Nós sabemos o que o esporte fez às nossas vidas. O quanto o esporte é um braço na saúde, na segurança pública, na educação. Um dos maiores legados que eu trago para a política é o seguinte: na política, infelizmente, a gente não ama todos, como na vida a gente não ama todos, mas eu aprendi no esporte que o meu era o coletivo, a gente tem que se respeitar.
6: Segundo o Ministério da Educação, a previsão é que a universidade comece as aulas em 2027.
0: Com edição de Paula Groba e trabalhos técnicos de Eliseu Caires, o Jornal do Senado fica por aqui. Acompanhe agora as notícias da Câmara dos Deputados. Boa noite.
1: Boa noite e até amanhã.
9: Jornal Câmara dos Deputados. Câmara aprova a criação de Programa Nacional de Combate ao Câncer.
10: Comissão rejeita substituição do dinheiro em espécie por moeda digital.
9: Deputados garantem ressarcimento de violência doméstica pelo agressor.
10: Boa noite. Já está no Senado o projeto aprovado pelas comissões da Câmara que determina o ressarcimento pelo agressor de despesas provocadas por violência doméstica. A repórter Maria Neves tem os detalhes sobre a questão.
11: A Comissão de Constituição e Justiça da Câmara dos Deputados aprovou o projeto que obriga companheiro agressor a ressarcir sozinho os danos causados à mulher vítima de violência doméstica, com a sua parte da divisão dos bens. O objetivo da medida é preservar o patrimônio da mulher. De acordo com o autor da proposta, deputado Jonas Donizete, do PSB de São Paulo, há casos em que agressores condenados pela justiça propõem pagar o ressarcimento dos danos causados à mulher com o patrimônio comum do casal.
12: A aprovação desse projeto é muito importante porque a mulher vítima de violência já é um sofrimento muito grande, sofrimento físico, sofrimento psicológico, e teve uma causa na justiça que a pessoa entrou porque estava tirando o próprio patrimônio dela para fazer aí a reparação da violência. Então, esse nosso projeto, ele deixa claro que toda reparação que tiver financeira vem do patrimônio do agressor, da pessoa que praticou o ato de agressão, porque é um absurdo a vítima pagar para ela mesma.
11: Atualmente, o Código Civil já determina que nos casamentos com regime de comunhão parcial de bens, as obrigações provenientes de atos ilícitos não podem entrar na reparação. Isso significa que o agressor deve pagar sozinho pelos prejuízos causados. A Lei Maria da Penha também já estabelece que o ressarcimento de mulher vítima de violência não poderá trazer prejuízo ao seu patrimônio ou de seus dependentes. Ainda assim, especialistas afirmam ser necessário deixar mais explícito que a vítima não pode contribuir para reparar os prejuízos causados por parceiros violentos. De acordo com Jonas Donizete, a ideia do projeto foi proposta pelo Centro de Estudos Judiciários do Conselho da Justiça Federal. Da Rádio Câmara de Brasília, Maria Neves.
9: Ayrton Faleiro, do PT do Pará, cobra a aprovação urgente do projeto de lei que combate a misoginia. Ele argumenta que o Congresso precisa se sintonizar com o sentimento das ruas e com as demandas urgentes da sociedade antes do encerramento do semestre legislativo.
10: Para ilustrar a necessidade inadiável da aprovação da lei, Ayrton Faleiro cita o caso de uma mulher estrangulada pelo marido, encontrada morta com um filho de um ano mamando em seu peito. O congressista pede à Câmara que supere visões conservadoras e aprove a lei contra a misoginia.
9: Justiça. Adriana Ventura, do Novo de São Paulo, denuncia a suposta parcialidade de órgãos de controle que estariam paralisando investigações criminais envolvendo familiares de autoridades do Poder Executivo para evitar impactos no processo eleitoral.
10: Segundo Adriana Ventura, existe um aparelhamento generalizado envolvendo a Procuradoria da República e as cúpulas dos três poderes, resultando no arquivamento de denúncias. Ela cobra a instalação de comissões parlamentares para investigar a situação e colocar um fim à impunidade.
9: Márcio Gerri, do PCdoB, contesta a contratação de uma operação de crédito de R$1,3 bilhão entre o governo do Maranhão e o Banco do Brasil. Ele aponta que a liberação dos recursos em ano eleitoral exige transparência sobre a finalidade e o impacto da nova dívida.
10: Márcio Gerri cita a decisão judicial que chegou a suspender o empréstimo, depois liberado pelo Tribunal de Justiça do Maranhão, sem a análise de mérito da ação. O parlamentar pede que o Banco do Brasil não compactue com a transação, a fim de preservar o equilíbrio do jogo democrático no Estado.
9: O Tony de Paula, do PSD, critica a atuação de uma promotora do Ministério Público do Rio de Janeiro durante um evento da Associação dos Conselheiros Tutelares do Estado. Ele acredita que a representante do MP desrespeitou a organização ao contestar uma apresentação musical que fazia referência a Deus.
10: O Tony de Paula argumenta que houve intolerância contra as manifestações religiosas. O parlamentar também presta apoio à direção da entidade organizadora e critica a relação entre o Ministério Público e os conselhos tutelares.
13: Segurança Pública.
9: Coronel Crisóstomo, do PR de Rondônia, comemora a criação de uma comissão especial para analisar a proposta que reduz a maioridade penal para 16 anos em casos de crimes graves e hediondos. Na avaliação do legislador, a proposta atende o anseio de 80% da população brasileira.
10: Coronel Crisóstomo defende a redução da maioridade penal por acreditar que a medida vai interromper o aliciamento de menores por facções criminosas. O deputado lembra que, para infrações mais leves, continua valendo o Estatuto da Criança e do Adolescente.
13: Saúde.
9: Os deputados aprovaram a criação de um programa para combate ao câncer. A repórter Paula Bittar acompanhou a votação.
14: A Comissão de Constituição e Justiça da Câmara aprovou uma proposta que prevê a criação do Programa Nacional de Combate ao Câncer e de Assistência a Portadores. A medida busca ampliar a prevenção, o diagnóstico e o tratamento da doença no país. O programa será executado pelo Ministério da Saúde. Entre as prioridades estão realizar campanhas educativas, fazer exames para detecção precoce da doença e ampliar a oferta de tratamento de alta complexidade em todas as regiões do país, com o objetivo de reduzir as desigualdades no acesso aos serviços de saúde. O texto também prevê apoio do poder público à pesquisa científica e à inovação tecnológica voltadas à prevenção, ao controle e ao tratamento do câncer. O relator do projeto, o deputado Átila Lira, do PP do Piauí, considerou a medida conveniente e oportuna.
15: Recursos nós temos leis orçamentárias pela obrigatoriedade com gastos de saúde e com um programa como esse, eu não tenho dúvida que nós vamos ter mais recursos tendo destinado para a gente combater o tratamento e também a prevenção e dar mais estrutura aos nossos hospitais e também às nossas pesquisas para que a gente possa ter mais vacinas, mais drogas e mais estruturas, máquinas e inovações na área do combate ao câncer.
14: A proposta que cria o Programa Nacional de Combate ao Câncer e de Assistência a Portadores já pode seguir direto para o Senado, a menos que haja recurso para votação antes pelo plenário da Câmara. Na Rádio Câmara de Brasília, Paula Bittar.
13: Comissões.
10: Ismael, do PL de Santa Catarina, pede a criação de uma comissão especial para debater projetos em defesa das comunidades terapêuticas. Ele argumenta que o tema merece mais atenção por envolver entidades que acolhem milhares de jovens em tratamento contra a dependência química.
9: Ismael sustenta que a comissão deve aprimorar a legislação, regulamentar o funcionamento e garantir padrões de qualidade, fiscalização e financiamento das comunidades terapêuticas. Ele também defende a expansão das parcerias com sistemas públicos de saúde e de assistência social.
10: Osmar Terra, do PL do Rio Grande do Sul, condena a autorização de plantio e uso de maconha para fins medicinais no Brasil. Segundo o parlamentar, as autoridades responsáveis pela decisão usurparam a competência do Congresso para legislar em nome do povo sobre o tema.
9: Segundo Osmar Terra, a substância agrava surtos e está associada, em sua avaliação, à maioria das interdições de jovens no país, além de contribuir para o aumento de acidentes fatais no trânsito gaúcho. Ele pede ao Congresso processo que anule as decisões da justiça e de órgãos reguladores sobre o tema.
13: Direitos Humanos.
10: Luiz Lima, do Novo do Rio de Janeiro, alerta para o crescimento de mais de 90% no número de moradores de rua no Brasil desde 2022, segundo dados do Cadastro Único. O deputado responsabiliza o governo federal, afirmando que a situação reflete a queda no poder de compra da população.
9: Luiz Lima questiona as explicações apresentadas pelo Ministério do Desenvolvimento e Assistência Social, Família e Combate à Fome, que aponta o desemprego entre as causas do problema, enquanto o próprio Executivo Federal afirma que a taxa de desocupação caiu.
10: Ranieri Paulino, do Republicanos da Paraíba, pede a sanção do projeto que cria a Semana Nacional da Ética e da Cidadania. Segundo o deputado, que é autor da proposta, a iniciativa busca estimular a reflexão sobre respeito e tolerância em contraposição aos discursos de ódio.
9: Ranieri Paulino afirma que o projeto aprovado pelo Congresso incentiva o diálogo em escolas, universidades e órgãos públicos na primeira semana de todo mês de maio. Ele acredita que as pautas humanitárias estão acima das diferenças partidárias e devem unir o país em torno de propostas positivas.
10: Patrúcia Ananias, do PT de Minas Gerais, anuncia o relançamento da Frente Parlamentar em defesa da soberania nacional, orientada pelo fortalecimento do Estado democrático, pela participação social e pela implementação de políticas públicas de inclusão.
9: Coordenador do grupo parlamentar, Patrúcia Ananias defende que um país forte precisa de investimentos na educação e no SUS, com tributação justa e resistência a pressões políticas externas. O legislador defende ainda a união nacional para proteger as riquezas nacionais e a dignidade dos brasileiros.
13: Consumidor.
10: Comissão rejeita a possibilidade de extinção de dinheiro em espécie. A repórter Silvia Munhato explica a questão.
16: A Comissão de Desenvolvimento Econômico da Câmara dos Deputados aprovou o projeto de lei que proíbe a extinção do papel moeda e a substituição dele por moeda digital. Foi rejeitada a proposta que buscava a extinção gradual. A relatora, deputada Bia Kicis, do PL do Distrito Federal, diz que é importante manter o papel moeda.
17: O papel moeda ainda desempenha função relevante para milhões de brasileiros, especialmente para populações vulneráveis, para cidadãos com limitado acesso a serviços financeiros digitais e para aqueles que habitam em localidades com insuficiente estrutura tecnológica. Ademais, o dinheiro em espécie constitui importante instrumento de liberdade econômica, inclusão financeira e segurança operacional, funcionando como alternativa em situações de falhas tecnológicas, indisponibilidade de sistemas eletrônicos ou interrupções de serviços.
16: A relatora, no entanto, suprimiu o trecho que limitava o acesso do Banco Central aos dados de transações e contas particulares. Outra emenda excluiu a exigência de aprovação do Congresso Nacional, por maioria absoluta, de proposta para extinguir o papel moeda. A proposta que não permite a extinção do dinheiro em espécie ainda será analisada pelas comissões de Finanças e Tributação e de Constituição e Justiça e de Cidadania. Da Rádio Câmara de Brasília, Silvia Minhato.
13: Meio Ambiente.
9: Milton Tato, do PT de São Paulo, coordenador da Frente Ambientalista, critica o esvaziamento do mês do meio ambiente e repudia o retrocesso na pauta ecológica e a aprovação de projetos que enfraquecem a fiscalização, a preservação e o combate ao desmatamento.
10: Milton Tato condena a Câmara por ignorar as 35 propostas de conservação sugeridas pela Frente e pela sociedade civil e por esvaziar o debate sobre o desenvolvimento sustentável, ameaçando a biodiversidade e distanciando o Brasil das metas globais de enfrentamento da crise climática.
13: Relações Exteriores.
9: Tadeu Venere, do PT do Paraná, critica a atuação de parlamentares brasileiros nos Estados Unidos, acusando integrantes da oposição de agir contra os interesses nacionais ao discutir tarifas comerciais. Para o deputado, a postura favorece interesses estrangeiros e prejudica o Brasil.
10: Tadeu Venere acrescenta ainda que integrantes da oposição colocam interesses políticos acima dos interesses nacionais. Na visão do deputado, esse tipo de conduta enfraquece a direita e pode ter consequências políticas e jurídicas.
13: Trabalho.
9: Átila Lins, do PSD do Amazonas, apresentou projeto que cria regras para o auxílio fardamento de policiais militares, bombeiros militares e guardas municipais. O congressista esclarece que a proposta uniformiza e critérios de concessão anual do benefício para evitar disputas judiciais nas corporações.
10: Átila Lins pontua que o texto preserva a autonomia de estados, do Distrito Federal e de municípios na regulamentação das despesas. Ele acrescenta que a proposta prevê pagamento em caso de promoção, quando a mudança de função exige novos padrões, insígnias ou peças do uniforme.
13: Transportes.
9: Pompeu de Matos, do PDT do Rio Grande do Sul, defende dois projetos voltados à proteção dos ciclistas. As propostas, segundo ele, preveem a criação de espaços seguros para bicicletas nas rodovias e o planejamento de vias que garantam mais segurança para quem pedala.
10: Pompeu de Matos também propõe aumentar as penas para motoristas que atropelarem ciclistas após dirigir embriagados, participar de rachas, trafegar em alta velocidade ou fugir sem prestar socorro. Ele explica que as medidas buscam reduzir acidentes e preservar vidas.
9: Merlong Solano, do PT, comemora o início das operações de exportação em grande escala pelo Porto de Luiz Correia, no litoral do Piauí. Segundo o deputado, o funcionamento do terminal encerra uma longa espera e amplia a capacidade logística do estado para o escoamento da produção.
10: Merlong Solano acredita que o porto deve reduzir os custos de exportação, além de impulsionar a geração de empregos no Piauí. O parlamentar também destaca a participação do governo estadual e da iniciativa privada na viabilização do empreendimento.
13: Economia.
9: Comissão da Câmara aprova a inclusão da Confederação Nacional do Transporte no Conselho Deliberativo do SEBRAE Nacional. Mais informações com Sofia Peçanha.
18: A Comissão de Indústria, Comércio e Serviços aprovou o projeto que inclui a Confederação Nacional do Transporte no Conselho Deliberativo do SEBRAE Nacional. Atualmente, o Conselho conta com representantes da Confederação Nacional da Agricultura, da Confederação Nacional do Comércio e da Confederação Nacional da Indústria. A medida busca incluir o setor de transportes, que, segundo o deputado Gilmar Tato, do PT de São Paulo, autor do projeto, é um elo vital entre as diversas atividades econômicas, facilitando o escoamento da produção agrícola e industrial, além de viabilizar o comércio e serviços. Apenas em março de 2025, o setor de transporte rodoviário de carga atingiu mais de 20 mil novos CNPJs cadastrados como microempreendedores individuais, sendo o setor com o maior número de pequenos negócios criados, de acordo com o levantamento realizado pelo SEBRAE, como ressalta o deputado Guilherme Uchoa, relator na comissão.
19: Além disso, a expressiva participação das microempresas nesse setor reforça a necessidade de inclusão da sua representação no Conselho.
18: O projeto busca reconhecer a importância estratégica do setor de transportes, ampliar a pluralidade de vozes no colegiado e permitir que as demandas específicas do setor sejam devidamente debatidas no âmbito da entidade. O Serviço Brasileiro de Apoio às Micro e Pequenas Empresas, mais conhecido como SEBRAE, é uma entidade privada que promove a competitividade e o desenvolvimento sustentável dos empreendimentos de micro e pequenas empresas. Agora, o projeto que inclui a Confederação Nacional do Transporte no Conselho Deliberativo do SEBRAE Nacional será analisado pela Comissão de Constituição e Justiça. Da Rádio Câmara de Brasília, Sofia Peçanha.
13: Desenvolvimento Regional.
10: Juliana Cardoso, do PT de São Paulo, condena a prestação dos serviços da Sabesp e denuncia que moradores enfrentam falta de água, ausência de coleta de esgoto e cobranças indevidas. Segundo ela, há comunidades que recebem tarifas de esgoto, mesmo sem contar com rede de coleta.
9: Juliana Cardoso cobra explicações da Sabesp, a revisão das cobranças e mais fiscalização dos serviços. A deputada também pede a ampliação do acesso ao saneamento básico, afirmando que vai continuar acompanhando a situação no estado de São Paulo.
10: Ao prestar contas de seu mandato, Ricardo Maia, do MDB da Bahia, declara que viabilizou a inauguração de uma unidade de pronto atendimento em Ribeira de Pombal e a entrega de veículos para o município de Tucano.
9: Ricardo Maia também ressalta que participou de obras de pavimentação, reformas de escolas e unidades básicas de saúde nos municípios de Heliópolis e Fátima. Ele afirma que os investimentos vão ampliar a infraestrutura e melhorar o atendimento público na região.
10: Ao fazer um balanço das entregas do governo federal em São Salvador, Lídice da Mata, do PSB da Bahia, destaca avanços nas áreas de mobilidade e cultura. Entre as ações, a deputada cita o início da operação assistida do VLT e a reinauguração do Teatro Castro Alves.
9: De acordo com Lídice da Mata, os investimentos em infraestrutura e transporte público contribuem para a revitalização urbana da capital baiana. A parlamentar menciona ainda a implantação de uma pista de skate de padrão internacional no subúrbio ferroviário de Salvador.
13: Agricultura.
10: Daniel Almeida, do PCdoB, registra o primeiro festival gastronômico do Aipim em Entre Rios, na Bahia. Ele acredita que o evento fortalece a agricultura familiar, valoriza as comunidades quilombolas e incentiva a produção derivada da mandioca.
9: Daniel Almeida também celebra a edição de número 73 da Festa dos Vaqueiros do município de Curaçá. Na opinião do deputado, a tradição, além de movimentar a economia local, contribui para preservar a cultura nordestina.
10: Daniel Trzeciak, do PSDB, comemora a reabertura, depois de 16 anos de espera, do Teatro 7 de Abril, em Pelotas, no Rio Grande do Sul. O congressista lembra que o espaço, de 192 anos, é o quarto mais antigo do Brasil e foi tombado pelo Instituto do Patrimônio Histórico e Artístico Nacional.
9: Daniel Trzeciak critica a demora na entrega do Teatro 7 de Abril à população, mas afirma que a casa será fundamental para fomentar a cultura local, valorizar o passado e impulsionar novos investimentos em Pelotas, sua terra natal, que completa 214 anos neste 7 de julho e em todo o estado.
10: Termina agora o Jornal Câmara dos Deputados, produzido pela Rádio Câmara, com trabalhos técnicos de Everson Urani e apresentação de José Carlos Andrade e Márcio Aquilissardi. Uma boa noite para você.
9: Ótima noite para você. A Voz do Brasil volta amanhã.
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2: 10:16.
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2: 10 horas e 30 minutos.

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1: 11 horas e 30 segundos.
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1: 11:16. 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
1: Tocou. 11 horas e 29 minutos.

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2: 11 horas 46 minutos.

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1: Meia-noite e 30 segundos.
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1: Meia-noite e 28 minutos.
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2: Uma hora e 29 minutos.
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0: 2:30. 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
1: 3 horas e 30 segundos.
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1: Três horas e 31 minutos. 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
3: 4 horas, 1 minuto.
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2: 5 horas, 10 minutos.
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1: 5:43.
2: A empresa Bento Transportes de Ônibus tem vaga para motorista. Interessados devem residir em Salvador do Sul, pois todos os horários começam e terminam no município. Interessados podem deixar seu currículo na Livraria do Zeca, na Avenida Duque de Caxias, 666, Sala 2, no centro, ou ir diretamente no escritório da empresa em Bento Gonçalves.
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1: Olá, meu amigo, olá, minha amiga. Eu quero desejar a vocês muita luz para este dia. Que nós possamos, com o nosso trabalho, com o nosso empenho, fazer bem todas as coisas e conquistar a realização que o nosso coração busca e precisa. Eu gostaria de conversar sobre a felicidade a partir da pergunta: quando a vida nos reserva algo difícil, mesmo assim é possível ser feliz? Se nós olhamos para a Bíblia, Jesus mostrou-nos nas bem-aventuranças um caminho para a verdadeira felicidade. E ele dá 8 atitudes para isso. Ele chama bem-aventuradas as pessoas que choram, que sofrem perseguições, que são pobres, que precisam sofrer injustiças. O caminho da felicidade verdadeira que ele aponta não passa ao lado das experiências negativas da vida. Jesus é consciente e sabe que felicidade também rima com sofrimento. Na montanha das bem-aventuranças, Jesus enfoca nossa vida como ela é e nos aponta um caminho de como, apesar de tudo, podemos ser felizes na realidade muitas vezes ameaçadora do mundo e da nossa vida. Nós poderíamos destacar aqui 2 bem-aventuranças que comprovam isto. Na segunda bem-aventurança, Jesus promete aos que choram que serão consolados. A vida não é sempre apenas feita de sucesso e felicidade exterior. Nós perdemos pessoas queridas e nós também perdemos várias oportunidades. Quem não lamenta as experiências de perda em sua vida seca interiormente. Verdadeira alegria só sente quem sabe também vivenciar o sofrimento. Quem reprime e quer reprimir todos os sentimentos negativos da sua vida também não terá parte nas alegrias. Isto vale também para a relação conosco mesmos, que é tão importante para o caminho da felicidade. Mesmo que alguém reconheça suas deficiências e fraquezas e as perceba e as chore nesse sentido, sentirá nisso o amparo de Deus. Deus vai ajudá-lo para que através da deficiência entre em contato com sua verdadeira natureza. Se eu expresso aquilo que estou vivendo, isso retorna para mim em alegria. Se eu expresso a dor, isso, a partir do amparo de Deus, volta para mim em alegria e satisfação. Por isso, quando falamos em felicidade, nunca devemos falar no sentido de prazer e diversão superficial. Não é uma felicidade barata e efêmera, onde nós nos movemos em torno de nós mesmos e evitamos tudo que é negativo no mundo. Mas quando falamos em felicidade, falamos numa felicidade possível na realidade em que nós estamos vivendo, também assumindo as coisas negativas, assumindo o mundo e a vida como ela se apresenta. Se ali conseguimos caminhos de superação e de compreensão de toda essa realidade, então nós vamos ser verdadeiramente felizes. Um forte abraço para você, que Deus te abençoe, abençoe a tua família, abençoe aquilo que se apresenta como negativo e às vezes a gente não compreende, e abençoe a tua busca de felicidade. Em nome do Pai, do Filho e do Espírito Santo. Amém.
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4: Olá, bom dia, estamos chegando, quarta-feira, dia 8 de julho de 2026. Olha só, pessoal, tá frio. Há pouco estive aqui na nossa praça e a temperatura lá marcada no termômetro do Sicredi, 5 graus. Também ouvindo a Rádio Gaúcha hoje de madrugada, vi que em muitas comunidades, cidades, caiu geada, né? Frio está negativo, né? Ainda bem que para nós, ainda pela temperatura de 5 graus, não é a pior, né? Mas também hoje a previsão não vai ter chuva, né? Vai ser um dia nublado, mas a temperatura não deve passar dos 17 graus, né? Então você que está saindo de casa agora para ir trabalhar, se agasalhe bem, faça que nem moia, né? Pega lá no fundo do baú, pecão, cerolão, blusão, casacão e se vista bem, tá bom? Olha, o programa de quarta-feira sempre tem das 6 às 7:30, o programa Despertar Alegre. Das 7:30 às 8:30, logo depois do comentário do Valdir, tem o programa Destaques de São Pedro da Serra. E hoje, o programa Destaques de São Pedro da Serra vai estar legal, vai estar bonito. Aqui o estúdio vai estar bem legal, florido, vai estar conosco a prefeita em exercício de São Pedro da Serra, a Patilef, a Patrícia, que empurrou alguns dos seus compromissos para participar ao vivo do programa hoje. O pessoal estava me cobrando, ô João, como é que tu nunca entrevistou a Pati, né? Eu já entrevistei a Pati diversas vezes, mas como prefeita, acho que hoje é a primeira vez, né? E tudo tem a primeira vez, né? Olha, para você participar do programa, eu vou lhe dar duas chances. Na postagem de bom dia que eu fiz às 5:50 da manhã, às 5:50 fiz a postagem de bom dia, postagem que o Loivo editou ontem à noite e eu postei hoje de manhã. Você estará concorrendo a dois fardos de cerveja latão da Skin, da JL Bebidas de São Pedro da Serra. Para você participar, basta na postagem colocar quero participar ou no WhatsApp 998959401, 998959401, colocar quero participar e estará concorrendo. Lá no final do programa, aí pelas 8:15, 8:20, eu faço o sorteio dos dois fardos de latão de cerveja da Skin para você. Vamos começar atendendo nosso amigo José Silvério Rainer, lá no Pareci Novo. A Simone Ana Arnold, né? Simone Arnold, bom dia, João Carlos Mori. Aqui é Simone Arnold, quero participar do sorteio. O japonês, meu amigo japonês, o xerife de Júlio Castilho, está na nossa companhia. Ricardo de Nova Hart, meu grande amigo Ricardo, desde os anos 80, ele é meu amigo, ouvindo sempre o meu programa. Iniciamos o programa de hoje, né? Tem a gente que adora e eu também adoro. Adorava, porque agora não posso mais ir. Vou para Santa Catarina às 6 e

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1: Vamos lá em Salvador Sul, 6:11. Ela, menino de Vassex, bom dia, como é? Ela escuta, ela se pesta, minha mesa frozen, né? Vamos ser feliz. Oh, claro, hoje você pode ser bem mais feliz participando do sorteio de 2 fardos de latão de cerveja. É, da Nova Skin, né? Oferta da JR Bebidas, do meu amigo Renan, da Jéssica, em São Pedro da Serra. Para concorrer, basta colocar nos comentários da postagem do Bom Dia de hoje, né? A postagem que o Loivo fez ontem à noite e eu postei ela hoje de manhã. Quero participar do sorteio nos comentários. Ou no WhatsApp 998-959401. Olha só como tá pingando aqui, ó. Lismar Kuhn, bom dia, quero participar do sorteio. Clarice Egídio Malman, bom dia, João Carlos, ótima quarta feira a todos nós, amém. Paulo Fordig, bom dia, gostaria de participar do sorteio. Paulo Fordig, esse é gambá, esse aí tem que concorrer mesmo. Paulo Machado, bom dia, quero participar do sorteio. Bianca Luft, quero participar do sorteio. Ricardo Moraes, bom dia. Ricardo Moraes mandou o telefone dele, né? Carmen Cecília Ritter, bom dia. Rita Ferreira, bom dia, quero participar do sorteio. Luiz Ricardo Vilas, bom dia, quero participar do sorteio. Laudir Welter, bom dia, amigo, quero participar do sorteio. Astor Westenfelder, bom dia, quero participar do sorteio. Leonice Artus, quero participar. Loivo e Rose Marques, bom dia, quero participar do sorteio. Valdir Neves, bom dia, amigo, quero participar do sorteio. Valdir Neves, tá aí. Marlene Maders, bom dia. Ivone Rabo, bom dia, João, quero participar do sorteio. Leni Gribble Prentes, bom dia, quero participar do sorteio, né? Um grande abraço a Vandy Lesch, que também está escrevendo aqui. Agora eu vou mandar uma música pro pessoal dizer que eu não falei. Sábado é dia do peixe frito aí na Vila Nova, né? Aí na Vila Nova. E o pessoal da Vila Nova tem que colaborar com o seu bairro, tem que colaborar. Tem que ir lá, tem que ajudar, né? Se alguém tá brabo por A ou B coisa, isso acontece em qualquer lugar. Vou fazer um convite especial agora pro Neco Hansel, pro Serginho Hansel, pro Danilo Despezel, pra Ilha, pro Paulo Kirsten e pra Marlene. Ó, o negócio de vocês agora, vocês estão chimareando, né? Estão mateando. Mas sábado vocês vão aí na associação. Bom dia.

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2: Seis horas e 17 minutos.
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9: Vamos lá em Salvador do Sul, 6 horas, 22 minutos, 20 minutos, e você: bom dia! Olha, não adianta você ficar rolando embaixo das cobertas, não adianta. Faz que nem moia, levanta, toma banho, tira a barba, fica bonitão, né? E vai trabalhar, né? Vai trabalhar, o meu trabalho é aqui, você tem o seu trabalho, né? Vamos lá, olha, eu estou sorteando hoje 2 fardos de cerveja latão da Nova Skin, lá da JL Bebidas de São Pedro da Serra. Para você concorrer, às 8h15, 8h20 faz sorteio, mas a gente avisa quem ganhou, não se preocupe que a gente avisa, né? Você deve colocar nos comentários da nossa postagem hoje, quero participar, ou no WhatsApp 998959401, quero participar, e você estará concorrendo. Olha aqui, ó, pessoal, aos montes estão participando, aos montes. Maurício Kuhn, bom dia, João. Leonardo Mila, alô, Leonardo Mila, alô, Clair. Um grande abraço para vocês aí na Milato. Noêmia Levo, bom dia. Xuxo, bom dia. Xuxo, o meu chapeador, sabugo, né, Xuxo? Imagina se eu não fosse teu cliente. Paulo Forneg, bom dia. Verno Borchet, bom dia. Rosa Kuhn, minha parente lá em Broxir, bom dia. Bom dia também, João Carlos da Rosa, na Vila Nova, aqui em Salvador Sul. João da JB Material Elétrico, Adriano Fetzler, lá no Vale do Hermes Feliz. O Pius da Linha Bonita, a Neuza Klein do Campestre Alto, né? Também aqui, tá louco, se eu sou sempre lembrado, tá louco, eu mereço. Mário Riegel, bom dia. Roseli Schmidt, bom dia, minha prima Júlio Castilho, um abraço para minha tia Anitta. Um abraço também para a Tilly, que daqui a pouco deve ir lá roubar a linguiça, como sempre faz. Ricardo Fassbinder, bom dia. Paulo Lerner e a Nadira aqui em Salvador do Sul. Paulo Miller em Campestre Alto. Neldo Leva aqui em Salvador do Sul. Hernani Miller em Peritiba, Santa Catarina. Cláudio Stein, né? Ontem o Cláudio Stein e o Ademar Spohn me deram uma mãozinha, né? Olha, eu tenho um grande amigo. Ele é solteirão. É assim que eu posso chamar. É meu amigo de fé, o homem que me traz laranja, bergamota, né? Tá sempre junto com a gente. Meu amigo Schmidtão. Vou tocar uma música pra ti, Schmidtão, agora, tá? Eu ia tocar pro Rock Rechtenwald também, mas o Rock Rechtenwald é muito cachorro. Então vai pra ti, Schmidtão, que de cachorro não tem nada, ó.

0: 6:30.
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8: Vamos lá, seguimos com o Despertar Alegre aqui na Nova Salvador FM. Quero agradecer a Paulo Kirsten, que ligou pra mim, ligou, sim. Paulo Kirsten tá lá, pediu pra botar na lista, não tem problema nenhum. Da mesma forma, Marquinhos lá do Frigorífico Os Peixes, né? Um grande abraço, Marquinhos, e a todos do Frigorífico Os Peixes. Legal? Olha, a gente fez uma postagem hoje que o Loivo editou ontem de noite, foi o Loivo que editou, e eu hoje de manhã tornei público a postagem. E nessa postagem hoje você concorre a 2 fardos de latão de cerveja Skin da JL Bebidas de São Pedro da Serra, dos meus amigos Renan e Jéssica. Para você participar, é só colocar nos comentários da postagem: quero participar, ou no WhatsApp 998959401, quero participar. Aí pelas 8h15, 8h20 a gente faz o sorteio. Bom dia, Valmir, Adair Kohan. Bom dia, Noemi Alef. Quero participar do sorteio. José Paulo Lerner. Alas Kur, todo dia, dia de agradecer a Deus. Bom dia. Bom dia, João. Quem é isso aqui? José Maurício Cuno. Um abraço. Loivo Alberto, nosso colega, já levantou também. Vamos ver a mensagem que ele mandou aqui para mim. Abre, coisinha. Ontem já passou e o amanhã é apenas uma promessa. O hoje é o único espaço real onde você pode construir a sua virada. Respire fundo e recomece, né? É legal, boa, boa mensagem. Vamos ver aqui mais participações no WhatsApp da rádio. Vamos ver aqui quem está mais participando do nosso sorteio dos dois fardos de cerveja, né? Olha aqui, tá chovendo, tá pingando. Reni e Carlos Loures, quero participar do sorteio. Maria.

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Vamos lá, em Salvador do Sul, 6:40. Se não entendeu, eu vou falar em alemão. Legal. Olha só, hoje, para nossa alegria, vai estar aqui, alegria especialmente dos munícipes de São Pedro da Serra, a prefeita em exercício, a Patrícia Leff. A Patrícia Leff vai estar aqui hoje, né? Vai estar aí por volta das 7:45, um pouco antes, coloco ela no ar logo depois do comentário do Valdir, né? A prefeita em exercício, já entrevistei diversas vezes como vice-prefeita, como secretária, mas como prefeita vai ser a primeira vez hoje. Luizinho, que fique sem ciúme aí, porque, certo? Eu também tenho o direito de entrevistar, como eu entrevistei a questão de 15, 20 dias atrás o prefeito de Salvador, o Laerce, entrevistei sábado de manhã o Henrique, então a Patrícia merece, né? Também a mesma consideração como o povo de São Pedro também merece. Olha só, Inês Cris Azevedo, bom dia, amigo João. José Silvério Irani, desculpa, ontem eu estava na rua trabalhando e achei que era Tita, só mandei e não liguei a nada. Tá bom, tá perdoado. Marcelo Ávila, bom dia, João. Boa quarta-feira para todos, quero participar do sorteio. Roda para nós, do Zoldir e Carlos Magrão, querência amada. Manhã gelada essa hoje. Ala putcha, tchê, né? Vamos lá, então. Tem mais participações no programa aqui, Paula Moira, bom dia, João. Eu e a mãe queremos participar do sorteio.

Tio, estão concorrendo. Milton Pérez, bom dia. Danilo de Especial, primeiro vou escutar esse áudio depois. José Ritter, bom dia. O José Ritter, que vai agora sexta-feira, né? Deixa eu olhar aqui. Sexta-feira, acha, João, acha, ligeirinho, vamos, vapivup, vamos ver. Mas sexta-feira vai ter coisa especial, né? Aí, ó. Ah, bem aí, dia 10, sexta-feira, tripa recheada no valor de R$40, somente com reservas pelo fone 980-29-41-45 ou com a Ivone no bar do Passarinho. Ah, a mãe disse que tá passando sede. Ah, eu conheço. Olha, Paulo, se tem uma coisa que eu conheço é a sede da tua mãe. Essa eu conheço, né? Um grande abraço para vocês aí. Vamos lá, também, Maria, ó, bom dia também ao Astor Moira, né? Lá no Campestre, bem aí, novos caminhos,

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1: Seis horas, 47 minutos.
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8: Vamos lá, seguimos com o Despertar Alegre até as 7:30 e temos o comentário de Valdir, depois destaque de São Pedro da Serra, hoje com a presença da prefeita em exercício, Patrícia Leff. A secretária da Saúde de São Pedro da Serra, toda vez que ela me pede, eu faço questão de anunciar. Saúde é importante para todo mundo. Olha só o que ela me mandou, né? A Luana Schomer. Nesta quarta-feira, hoje, teremos o encontro do Grupo Conviver. Hoje, dia 8, a partir das 13:30, no CTG, promovido pelo CRAS. A Luana também pede para eu comunicar ao povo de São Pedro da Serra que a vacinação aos sábados continua. Neste sábado, dia 11 de julho, das 7 às 12 horas, vacina da gripe disponível. Não esqueça seus documentos e a carteirinha de vacinação. E também vai estar aberta a farmácia aí no posto de saúde em São Pedro da Serra. Vamos lá, mais participações. A Vandilej, bom dia. Roseli Schmidt, bom dia. João, quero participar do sorteio. Muito frio, Cláudio Stein, quero participar do sorteio. João Carlos Hertel. Também Liberte Saltier de Oliveira, Leoni Hartmann, bom dia, quero participar do sorteio. Hilário Rainer, alô, Hilário Rainer. Excelente quarta-feira a todos, quero participar do sorteio. Ilga Noica, bom dia. Veranice Welter, bom dia. Rosane Kochlein, bom dia. Ivanilda Maria, Ivanilda Costa Metz, quero participar do sorteio. Noelle Hoffman, quero participar do sorteio. Ayrton Paulo Guerra, bom dia, ótima quarta-feira, quero participar do sorteio. Lisete Lutfi, quero participar do sorteio. José Maurício Cunha, bom dia, João, abraços, quero participar do sorteio. Clair Rodrigues, quero participar do sorteio. Lucena Handel, bom dia, João. Paulinho Metz, bom dia, quero participar do sorteio. Renato José Schneider, bom dia. Clari Machado, Marili Brown Sos, bom dia. Uma ótima. O Marili está atrasada, hoje é quarta-feira, né? Também Regiane Ivanelei Noica, André Metz, Valéria Beatriz Silveira Millers, Nair Stefan, Salete Maria Schmitz. Feliz quarta-feira gelada, é verdade. José Ritter, quero participar do sorteio. Salete Maria Schmidt, quero participar do sorteio. Márcio Laerte Schmidt, Vera Ritter, quero participar do sorteio. Ilone Patzlaff, Marlene Weschenfelder, bom dia. Salete Maria Schmidt, bom dia. João Inácio Schmidt, também na nossa companhia. Líria Villas, bom dia. Nelci, Maria Nelci, não, é Maria Cris, bom dia. Tesco, Elaide Hensel, bom dia. Cristiane Gonçalves, bom dia. Ótima quarta-feira a todos, né? Cristiane Aparecida Gonçalves também conosco. Salete Maria Schmidt, bom dia. Stephanie de Mello, também Maria Bernadette Kuhn, bom dia. João, toca uma música para as tias Anitta e Cecília. Vamos lá. Ilva Wartenbecker, Ivone Patzlaff, bom dia. Maria Brinkmann, bom dia. Maria Rodrigues Noica, bom dia. Nair Donati, conheci a Nair Donati ontem conheci, vim aqui, né? Ela veio no programa da Lila e pegaram o brinde, legal. Miguel Francisco, bom dia. Fernanda Heloísa Baiman, bom dia. Aluir Marmet, bom dia. Markelle Miller, bom dia. Vamos ver mais aqui alguém. Eu acho que tem um recado aqui, um áudio para rodar no programa aqui. Deixa eu abrir aqui o WhatsApp da rádio. Vamos ver aqui, vamos ver isso aqui, ó. Vamos ouvir esse áudio aí.
9: João, certo? Só para reforçar, em sábado, o nosso grandioso evento, Noite do Peixe. Venham participar. Bota um anúncio na rádio aí, mais um reforço a pedido da diretoria da Vila Nova. E se for possível, aparece aí, João. Vamos confraternizar, uma confraternização com os largatiches e seus répteis.
8: Tá bom, esse é o Danilo Despezel. Ladir Renner, bom dia, quero participar do sorteio. Neuza Klein, bom dia. Tudo bem com essa música? Fritz Balsa, do 0800 Bela Quarta, tudo de bom. Ingrid Gomes, bom dia, uma abençoada quarta-feira para nós. Meu nome é Ingrid Gomes, quero participar do sorteio. Chegando aí às 6h57, já que o Danilo disse que tem peixe lá na Vila Nova nesse sábado, aqui, ó. Peixe carimbado, ó.

0: 7:30.
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Vamos lá, 7:03, sai minuto do Ivacil. Daqui a pouco vou ter o comentário do Valdir aqui no programa, né? E logo depois a entrevista com a Patrícia Leff, prefeita em exercício de São Pedro da Serra. Durante o comentário do Valdir e durante a entrevista com a Patrícia, vocês podem ir nos comentários da postagem de Bom Dia hoje para concorrer a 2 fardos de latão, cerveja Nova Skin. E também pode no WhatsApp 998959401 colocar, né? Quero participar, tá? Todo mundo vai estar participando. Bom dia, Luir Marmet. Bom dia também, Valdecir Costa. Bom dia, João. Quero participar do sorteio. Tá participando. Maria Sedeni Conceição. Bom dia, Natalício Becker. Bom dia, Celita Borton. Bom dia. Quero participar do sorteio. Vamos ver se tem mais aqui. Nelci Grotto. Bom dia, Regis Foma. Regis Foma já acordou. Vocês acreditam uma coisa dessa? Ele já acordou. Roque Foma, meu colega de aula. Bom dia. Nestor Hans, em Bom Princípio, bom dia. Everaldo Vacaria, bom dia. Dalia Moirer, bom dia. Hildo Werner, em São Pedro da Serra, meu amigão, bom dia. Pere Schneider, bom dia. Flávio Hans, o Plim Plim, em Santa Terezinha, bom dia. Jucinei, Antônio Guerra, bom dia. Tá louco, eu não, tem certos comentários que eu não posso ler. A Lourdes Weber e o Jacinto estão na nossa companhia, lá de Renner, lá no Campestre, na nossa companhia. Bom, a Neuza Klein pediu Fritzwald, lá no Canudos, vou dizer para vocês, lá no Canudos, antigamente, lá na casa comercial do Frank, né, do Frank, eles só sabiam dançar valsa. Bem uma aí, então, ó.

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1: Vamos lá, em Salvador do Sul, 7:11, mais participações no nosso programa. Nelcy Grod, quero participar do sorteio. Marlene Leste Souza, bom dia. Ótimo dia para você, quero participar do sorteio. Lúcia Maldana Ercun, Claudete Lucas, bom dia, João, que Deus abençoe nosso dia, quero participar do sorteio. Ivete Ana Cornelis, bom dia. Quarta-feira gelada, quero participar do sorteio. Marli Lizete, beijo, todo bom dia, João, quero participar do sorteio. Todos estão participando. Vamos ver aqui no meu WhatsApp se mais alguma participação aconteceu, entrou, né? Vamos ver aqui. Paulo Moira, lá na Francesa Baixa. Marcelo Gosler, em São Pedro da Serra, né? Vamos ver aqui no WhatsApp da rádio se mais alguém participou, né? Vamos ver aqui, vamos ver no WhatsApp da rádio aqui, entra aqui o WhatsApp, vamos ver, né? Vamos ver quem mais quer participar aqui. Fernando Reckwald, bom dia a todos os ouvintes, mas em especial aos meus pais Gaspar e Ircine Reckwald. A música Gritos de Liberdade, de seu filho Fernando, que já está trabalhando em São Leopoldo. Abração pra você aí. Vamos ver a Gessi Borges. O que que a Gessi Borges tá mandando aí, ó?
2: Bom dia, João. Queria participar do sorteio. Falta o meu nome e o nome do Adão, tá? Do sorteio.
1: Então, ter um nome de Adão, assim, não é muito bom, né? Se lembra do Adão e Eva? É, ao menos me contaram, né? Quero mandar um abraço também ao Ezequiel Chastri, que deve estar dando tiro lá na linha nova, na Vila Nova, em Salvador do Sul, né? E Lore Guever, bom, ótimo dia para todos nós, amém. Paulo Wortmann, bom dia, quero participar do sorteio, né? Olha só, minha namorada, quem tem é bom, hoje é quarta-feira, minha namorada, mas como eu ando solito, vou fazer o quê, ó?

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3: Vamos lá, seguimos com o programa Despertar Alegre, agora na reta final, né? Daqui a pouco a gente espera dar certo a ligação do Valdir aqui para a rádio e depois nós teremos a entrevista com a Patrícia Leff, prefeita em exercício em São Pedro da Serra, tá bom? E você poderá continuar, né, nos comentários da postagem da Nova Salvador, dizer quero participar do sorteio, ou no WhatsApp 998959401, quero participar do sorteio. Você estará concorrendo a 2 fardos de latão de cerveja Skin da JR Bebidas de São Pedro da Serra. Bom dia, Ailore Guever, quero participar do sorteio. William Marques, bom dia, gostaria de participar do sorteio. Está concorrendo, todo mundo que votou quer participar do sorteio está concorrendo. Vamos aqui, Ademar Rainer, lá no Fritzberg, bom dia, boa quarta-feira. Vale Rommel, lá na Francesa Alta. Um grande abraço a todos vocês. Bom, vou rodar 2 músicas agora que foram pedidas, né? Deixa eu olhar quem pediu aqui essas músicas. O Fernando Reitendal pediu Gritos de Liberdade e o Marcelo Ávila pediu Querência Amada. Rodo pra você agora na número 1. Bom dia.

0: 7:26.
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1: Vamos lá, em Salvador do Sul, 7 horas 33 minutos. Eu tentei ligar para o Valdir duas vezes. Se ele estiver me ouvindo, quiser entrar depois, sem problema nenhum. Mas, a dona Patrícia, eu tenho que dar dois avisos importantes. Município sem saúde não tem como sobreviver, né? E São Pedro da Serra está muito bem servida pela secretária Luana Schomer. Olha o que ela me pediu. O CRAS hoje está envolvido no encontro do Grupo Conviver. Hoje, a partir das 13h30 no CTG, é promovido pelo CRAS, né? A última vez que eu fui lá no Grupo Conviver, a senhorita ou a senhora, senhorita, né? Vamos respeitar. A senhora estava lá, tiramos até uma foto, né? Ficou bonito a senhora estar do lado, a senhorita estar do lado de um homem bonito, né? Mas tem lá mais aviso da Luana. Neste sábado, dia 11 de julho, das 7 às 12 horas, tem vacina da gripe disponível. Não esqueça seus documentos e carteirinha de vacinação. Mas é importante, a farmácia vai estar aberta também neste sábado lá em São Pedro da Serra. Bom, dona Patrícia Lê, hoje de manhã cedo eu lhe dei um elogio, claro que você estava no terceiro sono, né? Que eu disse no ar aqui que a senhorita suspendeu, né? Suspendeu compromissos para participar ao vivo do meu programa, né? Hoje de manhã eu falei cedo também, Patrícia, que muitas vezes lhe entrevistei como secretária, como vice-prefeita, mas como prefeita, se eu estiver errado, pode me corrigir, é a primeira vez. Bom dia, Patrícia.
2: Bom dia, João. Bom dia a todos os ouvintes da Rádio Nova Salvador. Também um bom dia especial a toda a equipe aqui da rádio. E também aos nossos colegas aí do município, da prefeitura de São Pedro da Serra, que estão nos ouvindo, que estão aí também já chegando ao trabalho, né? Mais um dia que estamos na luta. Então, sim, João, hoje é a primeira vez que estou aqui como prefeita e também vice-prefeita, né? Mas que você me entrevista realmente é como prefeita a primeira vez.
1: Em exercício.
2: Em,
1: né?
2: Exercício.
1: Eu posso brincar contigo um pouco, né?
2: Claro, mas, sim.
1: Senão eu não vou ser o João Moya, né? A primeira vez a gente nunca esquece. Claro. É importante. Patrícia. Agora o Valdir está na linha. Vamos ver se eu posso entrevistar?
2: Claro, Valdir. Com certeza.
1: Vamos ouvir o Valdir, então. Né? Vamos ouvir aqui. Bom dia, Valdir Edino Schneider. Tudo beleza?
3: Beleza. Tudo bem, João Carlos Moira. Bom dia, ouvintes. Nessa quarta-feira, né? Dia 8 de julho. E o tempo está bom, né, João?
1: Tá bom para quem não levanta às 3h30, né? Quando levanta às 7 já é bem melhor, né? Tá lá frio hoje, Valdir, para um velho que nem eu, tá louco, né? Mas a gente tem que cumprir com o compromisso, né? E estamos aqui cumprindo com a nossa obrigação, né? Valdir!
3: Eu também tô aqui todo empacotado.
1: Isso aí. Tem 8 times agora nas quartas de finais, né? Da Copa do Mundo. Muitos que eram considerados favoritos já lançaram, né? Já lançaram. Ontem a Argentina pregou uma peça que todos nós brasileiros, ao menos eu falo por mim, né? Nós não gostamos nem um pouco daquilo lá. Aos 33 minutos perdendo 2-0 e depois, né? Vira para 3-2, né? Ninguém acreditava, né? Mas os argentinos são diferentes que nós brasileiros. E os nossos brasileiros, os atletas da seleção querem ser estrelas. Lá eles são coração, concorda comigo, não?
3: Sem dúvida nenhuma, né? Foi a vitória da alma, né?
1: Isso.
3: É, até porque, vamos e venhamos, a Argentina não está com aquele futebol, né? E aí teve que usar a alma nas duas últimas partidas. Contra Cabo Verde foi a mesma situação, né?

0: Exatamente. O amor que tanto os jogadores como os torcedores, né, como os argentinos, têm a sua seleção. E é um amor um pouco diferente do amor brasileiro, né? O amor brasileiro, a sua seleção é mais de conveniência. Né? Ou seja, quando tá ganhando, tá bom. Quando não tá ganhando, não tá. Sabe? Aquela torcida de conveniência. A torcida da Argentina é uma torcida assim, como se estivesse torcendo para um clube. Né? Então, lá na Argentina tem os clubes e tem a seleção. Todos têm dois clubes. Tem o clube do coração e a seleção, que eles tratam como se fosse outro clube. Né? Mas, como é ruim, né, João Carlos Moira, você secar a Argentina, né? Porque aí tu fica. Eu ontem, por exemplo, estava secando a Argentina como nunca, né? Ao contrário do Firmo. O Firmo, que é torcedor da Argentina, e a gente respeita, cada um tem o direito de escolher o seu time, né? Ou a sua seleção. Não tem. É aquela velha história. Não é porque é gaúcho que tem que saber fazer churrasco, né?
1: Com certeza, né?
0: E ele simpatiza pela Argentina e tá tudo bem, né? Mas nós, a mais grande maioria dos brasileiros, torceu contra a Argentina. E aí é um sofrimento quando a gente tem que secar, né? E foi o que aconteceu ontem, no final lá, a vitória argentina e a decepção nossa por não termos, pelos egípcios não terem eliminado os hermanos, né? Mas, vida que segue. E olha, se a Argentina não se classifica, nós teríamos um torneio entre europeus.
1: É, o único sul-americano é a Argentina.
0: Aí não? Teria 6 europeus e 2 africanos.
1: É. Ah, louco.
0: Agora temos 6 europeus, né? Temos um sul-americano, que é a Argentina, e um africano, que é o Marrocos. Agora, infelizmente, já que a Colômbia foi embora, Portugal foi embora, que seriam os outros times pelos quais eu torceria, né, na ausência do Brasil, eu me reporto ao Marrocos, né? Agora eu sou torcedor do Marrocos e espero não cair fora no próximo sábado. Espero que a França, eu acho que não, é amanhã, né? É amanhã, quinta-feira, que a França joga contra o Marrocos.
1: Deixa eu conferir aqui, porque eu não posso mentir no ar, sabe? Deixa eu olhar aqui. Hoje de manhã ainda olhei aqui, achei que você ia me fazer uma pergunta parecida. Vamos olhar aqui. Copa do Mundo, vamos ver aqui. O Google ajuda a gente bastante, sabe? Vamos ver. Jogos da Copa do Mundo. Bom, os próximos jogos serão quartas de final. Tem aí França e Marrocos amanhã às 17 horas, tá?
0: É.
1: E Espanha e Bélgica sexta-feira às 16 horas. São horários bons para nós assistir, né?
0: É, exatamente. E no sábado teremos duas partidas.
1: Noruega e Inglaterra às 18 horas, Argentina e Suíça às 22 horas, né?
0: É, exatamente. E aí, terça-feira teremos uma semifinal e quarta-feira teremos, da próxima semana, teremos a outra semifinal, e no sábado teremos disputa do terceiro e quarto, e no domingo a grande final lá no MetLife Stadium.
1: Muito bem, Valdir, eu estou aqui ao vivo no estúdio, já falei um pouco com ela, a vice-prefeita de São Pedro da Serra, prefeita em exercício, que conhece tudo de esporte, né? A Pati, né? A Pati que está com um sobrinho treinando com a seleção brasileira, né? E certamente ela vai embutir na cabeça do Ramon, né? Que ele tem que vestir a camiseta com garra, com ânsia, com vontade de ganhar, para ser igual aos argentinos aí, porque senão nós vamos ficar penando. Não sei se eu e você ainda vamos ver o Brasil ficar campeão com esse futebol. Tá difícil, né, Valdir?
0: É. Mas eu ainda acho que o problema do Brasil não era a falta de vontade. É, o problema do Brasil é o mental. É um time que acaba sofrendo muito com o revés. O time do Brasil, não é que ele parou de,

0: 30, vamos dizer assim, não tinha vontade. Eles simplesmente congelaram depois do segundo gol da Noruega, né? Um time que não teve reação. Então é um problema é mais mental. Não é questão de faltar vontade, é questão de faltar força mental para reação. É um time que sente muito a pancada e acaba ficando meio congelado, meio inerte, né? Não consegue ter o poder de reação como o argentino, que tem muito mais força mental e ele consegue reagir a situações vamos dizer assim, contrárias, né? Com muito mais força. Então, e também faltou futebol, né, João?
1: Concordo com você.
0: Eu sei que foi só isso, foi só aquilo. Faltou futebol para o Brasil e sobrou para a Noruega. Nós tivemos um adversário à altura, o melhor, né, que jogou melhor que o Brasil o tempo todo, praticamente. Então, nós não podemos reclamar, não. A Argentina ganhou do Chile, do Egito, assim como tinha ganhado o Cabo Verde. Não só pela vontade, não só pela força mental, mas porque tem jogadores de qualidade superior. Tem um Messi, um cara que decide. E o interessante é que, se não todas, mas a grande maioria das seleções classificadas, todas elas têm um extra-classe. Vamos ver aí. França tem um Mbappé, a Espanha tem o Lamine Yamal, a Inglaterra tem o Harry Kane, a Argentina tem o Messi, o Marrocos, aí sim prevalece mais o conjunto, mas é um conjunto é muito bom. E por fim, a Noruega, que tem o Haaland,
1: né? Muito bem. Bom, Valdir, vamos ter que encerrar o seu comentário. Se você tem uma colocação, por favor. É que a Patrícia está com compromissos, né? Ela tirou um espaço para vir aqui na rádio e a gente respeita, né? Até vamos dizer, o prazer que ela deu para nós vir aqui na rádio hoje, né? E em outras oportunidades ela vem, mas como prefeita é a primeira vez que eu entrevisto ela hoje, Valdir.
0: É só, eu mando um abraço, um fraternal abraço aí à Patrícia, né? Que através da Prefeitura Municipal são os nossos grandes parceiros, né? E a gente valoriza isso muito. E também cumprimentá-la por ser, eu acho que ela é madrinha, inclusive, né, do Ramon, o Ramon que dá para perceber que é um menino focado, está bem orientado, né, e certamente vai ter muito futuro. E ele é mais um exemplo, assim como Jefferson, né, Horney também são exemplos de que com a perseverança, com muita entrega, muita luta, né, e também com muito futebol, né? As portas se abrem, né? Então o Ramon aí está conquistando um espaço de maneira meteórica até, né? Justamente pelas suas qualidades, né? E uma das qualidades que ele tem, que é mais, vamos dizer assim, presente, é justamente a força de vontade, né? É um jogador que se entrega dentro de campo. Ele está jogando pelo seu clube de coração, então ele joga como torcedor e jogador, e isso faz com que realmente o rendimento dele cresça dentro de campo, e ele foi já reconhecido por isso, né, a ponto de ser convocado para a seleção brasileira sub-17. Isso é uma homenagem, né, fantástica. Imagine você vestir a camiseta amarelinha. Isso já aconteceu com o Jefferson também, então deve ser um orgulho muito grande, não só para o Ramon, né, que é o beneficiário disso, mas também para os familiares, para os amigos, enfim, para nós conterrâneos do Ramon, né, e queremos muito bem a ele, né, e ele está nos representando de maneira extremamente digna, meu caro João Carlos Mori.
1: Obrigado, Valdir. Amanhã você volta no programa do FIBO, né? A Pati ouviu com atenção aí, só que você não citou que o pai da Pati, o vô do Ramon, jogaram no Grêmio Africano em Campestre Alto, né?
0: Sim, sem dúvida nenhuma. José Leff, né? Fazia parte de um time muito competente lá, muito bom, né? Lá no potreiro do Kylian Kiefer.
1: Exatamente. Valeu, Valdir, obrigado.
0: Um grande abraço.
1: Vamos lá, eu tive que cortar o Valdir, né? Porque o Valdir, se eu deixar ele falar, a partir ele vai até amanhã. Aliás, quando eu falei do José Lef, tenho muito orgulho, Pati. Como já falei para a Júlia, já falei para um irmão que tu chama de Flegat lá, né? De ser amigo há longos anos do teu pai, José Lef, e da dona Lourdes também, né? E eles devem estar lá atentos, porque eu fiquei sabendo, um passarinho me contou, que eles não perdem um programa nosso aqui na rádio. Tá, e você vem bem instruída, por isso, como é que a Patrícia se sente nesse período de férias do prefeito Luizinho? Você vai continuar, porque vocês formam uma dupla perfeita. Perfeito. Eu posso falar isso de boca cheia, porque não tem semana que não estou lá na prefeitura de São Pedro da Serra. Como é que você sente e vai continuar aqueles projetos do Luizinho, que vocês, na verdade, de vocês dois, vai continuar com esse trabalho?
2: Bom, João, primeiro eu também quero agradecer aí as palavras do Valdir, né? Agradecer esse apoio, esse reconhecimento de todos vocês também pelo Ramon, né? É uma alegria e um orgulho muito grande para nós, para nossa família, especialmente para mim, que acompanhei também os passos dele, né? Desde sempre, desde pequenininho, esse sonho, e hoje ele está lá realizando. Então, é um momento que ele está vivendo e nós estamos vivendo emocionadamente junto com ele. Então, quero mandar um abraço muito especial também aos meus pais, que com certeza estão ouvindo, né? O seu José, a dona Lourdes. E eles fazem parte dessa grande história e conquista também do Ramon, né? E dos filhos deles, né? Que a gente só chega onde a gente está se tem uma base familiar. Então, eu conto muito com essa família que foi sempre muito humilde e nos ensinou sempre fazer o bem. E eu também quero mandar um abraço especial ao prefeito Luizinho, que está na escuta, já me deu um oi aqui. E dar um bom dia também a ele, especialmente, né, por poder estar hoje aqui representando o nosso município como prefeito em exercício. E claro, que nem você perguntou, João, a gente segue sim o nosso trabalho, né, na gestão municipal, sempre nessa sintonia, né, e dando continuidade às ações, aos programas, né, aos projetos que já foram iniciados. Né, sempre servindo com responsabilidade a população, com esse compromisso e toda a dedicação de sempre, juntamente com a nossa equipe, né, nossos funcionários lá, os servidores, que a gente sempre tem essa sintonia com todos eles, né, e eu acho que o trabalho em conjunto é o que faz o nosso município acontecer.
1: Olha aqui, ó, Patrícia, olha aqui, ó. Olha aqui, ó. Depois você acha ruim quando eu lhe convido para vir aqui na rádio. Acha ruim, né? Vamos mandar um abraço para o pessoal da SS Esquadrias, que apoia todos os eventos que acontecem em São Pedro da Serra, através do Alexandre da Rosana, o Hilário Raine. Bom dia, parabéns, baita programa, abraço a Patrícia e a você. Estamos muito felizes pelo nosso craque Ramon, ó.
2: Olha só, Hilário, obrigada, Raine.
1: Conhece esse cara aí?
2: Conheço, nossa, Hilário é uma pessoa muito querida e também sempre é muito parceiro, né? E ama futebol, conhece muito, é um dos comentaristas que eu gosto de escutar. Ele sempre tem grandes opiniões e com certeza ele também sempre apoiou muito o Ramon. O menino dele também joga muita bola, então ele tem muito conhecimento aí na área.
1: Olha aqui, ó. O seu prefeito, prefeito dos munícipes de São Pedro da Serra, um dos caras que foi mais ventilado para ser o prefeito de São Pedro da Serra, ele já foi secretário, foi vice-prefeito e agora é prefeito. E vocês dois, como falei antes, vocês formam uma dupla dinâmica, né? Olha a mensagem que ele me mandou. Feliz é aquele que sabe reconhecer que cada dia da vida é um presente de Deus, né? E cada dia, Luizinho, é bom reconhecer quando a gente está bem assessorado, bem acompanhado, né? Muitas vezes Muita gente não sabe reconhecer isso. Vamos lá, tem muita gente participando. Eu vou pedir pro pessoal, pode continuar a participar, depois eu faço sorteio dos dois, falo de cerveja da JR Bebidas. E já vou dizer que combinei com a Paty que quem ganhar vai retirar lá no Centro de Convivência em São Pedro da Serra os dois fardos de cerveja. Olha só, há uns dias atrás esteve aqui, Paty, com certeza a senhora ouviu, não ia deixar de ouvir o chefe, né? O Luizinho estava aqui e faltavam alguns dias, mas ele veio aqui por bons motivos, ele tinha muitas notícias para dar. Mas hoje você está aqui, quando vocês já completaram 18 meses de gestão, governo Luiz e Patrícia. O que a senhorita destaca como principais feitos nesses 18 meses, Paty?
2: Bom, João, já são, né, 18 meses, um ano e meio, né, dessa administração, né, e creio que a gente avançou muito em várias áreas no município. A gente conseguiu tirar projetos do papel, né, buscar recursos importantes, realizar também investimentos na infraestrutura, saúde, educação, em todas as secretarias, né, agricultura, esporte, também na cultura, turismo, né, que a gente também está agora assim crescendo bastante, né, trabalhando sempre para manter a gestão organizada e transparente, né, para a comunidade, com certeza. E a gente tem a consciência também que se tem muito a fazer ainda, né, mas a gente está indo devagar e creio que no caminho certo, né, com o planejamento. Sempre, né? Já tivemos e foram várias conquistas e também conquistas já construídas na gestão Isabel Luizinho, né? E a gente vem continuando agora na gestão Luizinho e Patrícia, então, né? Tivemos, acho que um dos feitos também as estradas, né? Que a gente teve aí em Campestre, né? Os asfaltos ali das duas nas comunidades, então, pavimentação de novas ruas, né, os incentivos aí também na área da agricultura, a manutenção e o apoio aí dado às nossas escolas, né. Este ano também estamos com o projeto de ampliação da nossa escola Mimo, porque a nossa educação ela vem crescendo, né, então hoje a demanda das nossas crianças na educação infantil, sim, é uma das nossas metas, né, conseguir colocar essas crianças todas na nossa escola, então estamos aí com um projeto de ampliação das novas salas, né, e a construção aí do nossa unidade de saúde que vem a cada dia ganhando mais forma e a gente vai vendo, né, ela se moldando e para atender mais, com mais o atendimento de qualidade aos nossos cidadãos, a quem tanto precisa, né, de cuidados, atender com excelência aos nossos munícipes.
1: Patrícia, o entrosamento dos gestores de qualquer município, mas eu vou falar com o coração de São Pedro da Serra, como falo de Salvador do Sul, que é minha terra natal, né? O trabalho de vocês lá tem sido sempre em prol do crescimento, né, de São Pedro da Serra, do progresso de São Pedro da Serra, em comunhão com o secretariado. Como é que anda você como vice-prefeita, tendo até um irmão que é secretário da Agricultura, você que é secretária, como é que anda esse entrosamento da senhora, do Luizinho com o secretariado?
2: Olha, João, sem dúvida, desde o início da gestão, né, nossa Luizinho e Patrícia, a gente trabalhou, como a gente já falou antes, em sintonia, então, sempre com muito diálogo, o respeito e com objetivo em comum, né, isso juntamente com os nossos secretários. Então a gente tem uma parceria muito grande com o secretariado, a gente tem uma comunicação muito forte, a gente se entende, né, então a gente trabalha com certeza de forma integrada, sempre buscando soluções, né, em ações voltadas ao bem-estar da população e sempre decidindo aí em conjunto, né, porque quando todos trabalham unidos, quem ganha é o munícipe, é São Pedro da Serra, né, mas a nossa sintonia e com o secretariado a gente tem realmente desempenhado um trabalho de união e Então, essa é muito bom poder contar com uma equipe tão boa quanto a, como temos lá em São Pedro da Serra.
1: O senhor está como prefeito hoje, está como prefeito, né? Porque daqui em 8 dias a senhora não esqueceu a Rádio Nova Salvador nem o João Carlos Moer, né? Que daqui a 8 dias o Luizinho já quer voltar, pelo que eu sei.
2: É, sim, ele já está esperando, eu acho, para voltar.
1: Mas é ganancioso, né? Na sua secretaria, que tem o esporte e o turismo como principais focos, tens ideia para um futuro bem próximo inventar? A senhora é uma pessoa que entende perfeitamente do esporte e lazer. Aliás, eu tenho... Alô, secretários aí da Prefeitura de São Pedro da Serra. A Patrícia é a única secretária, a única, que me trouxe 2 presentes. Um foi no ano passado, na caminhada, e hoje ela me trouxe da caminhada que aconteceu no último domingo, que teve que ser transferido por causa da chuva, Patrícia. Alguma meta, assim, alguns projetos pela frente, para o esporte e para o turismo lá, não?
2: Sim, temos ideias, projetos, temos sempre, né, João? E a gente pensa, sim, que no esporte a gente precisamos fortalecer, sim. A gente já tem nossas escolinhas, o futsal, né, no futebol fera, pensamos também em novas modalidades, né, e claro, continuar promovendo os eventos, né, que envolvam as famílias. Agora, já para o mês de agosto, teremos a Copa Revelação, que é um dos nossos eventos mais esperados, né, pelas nossas categorias de base, né, que a gente faz a competição para o sub 7, 9, 11 e 13, então é muito esperado. A gente vai então estar iniciando aí em agosto. E fizemos nossa caminhada aí no domingo, né? O tempo quis nos assustar de manhã cedo, mas mesmo assim, acho que São Pedro pensou melhor e depois nos abençoou com um dia maravilhoso para caminhada. Recebemos muitas pessoas lá, apesar do tempo, né? Claro, muitos até de repente desistiram, mas assim, foi um dia maravilhoso. Só tenho a agradecer a todos que contribuíram e que participaram, a equipe lá da nossa secretaria, as meninas, também a equipe das gurias do nosso grupo de caminhadas, que fizeram todo o apoio, o pessoal da prefeitura, que ajudou os nossos servidores, estiveram presentes lá e fizeram esse dia acontecer. E no turismo também estamos hoje até recebendo aí um grupo, então por isso depois temos compromisso de recebê-los lá. E estamos trabalhando na nossa rota interna, né, que é, temos nossas visitações lá que acontecem, hoje vai ser uma delas, então, e sempre com a parceria lá do grupo, né, do Conselho da Cultura, do Turismo, da IONE, né, que está sempre presente aí e nos ajudando nos eventos com a equipe aí do Cantinho da Arte. E continuamos também na cultura, né, João? Não podemos deixar de falar das nossas oficinas, né, que são diversas, e a gente pretende sim continuar e sempre fazendo o melhor. Nós já tivemos grandes feitos aí, né? Esse ano aí tivemos nosso grupo, a nossa orquestra e o grupo de danças que fez a sua turnê
1: na Alemanha.
2: Para a Alemanha, né? Foi muito gratificante para todos que foram, e inclusive para as famílias, né? E sempre valorizando aí, né, essa parte cultural que é muito forte lá em São Pedro.
1: Patrícia. Senhor, sim, eu vou chamar de senhora antes, mas é porque me passei, a senhora é senhorita, né? Mas como chefe do executivo, deveria chamar de senhora, né? Porque, sabe, Patrícia, eu trabalho há mais de 40 anos com prefeituras municipais, com N números de prefeituras. Trabalhei na Rádio América, em outras emissoras, né? E agora, de 13 anos para cá, estou aqui em Salvador do Sul, e o primeiro, vou deixar bem claro, o primeiro município que fez parceria com a Rádio Nova Salvador, que confiou no nosso trabalho, foi São Pedro da Serra, embora a prefeita Isabel e o Luizinho, que assinaram a primeira parceria comigo, a Isabel não me convidou para o aniversário, André. Não me convidou. Fiquei triste quando vi, né? Eu achei que ela tinha saído contente com o meu trabalho daqui. Mas vocês estar 9 anos e 6 meses aqui representa que a rádio também é importante para os munícipes de São Pedro da Serra. Aliás, não é só no programa em quarta-feira de manhã. Todas as notícias que vêm de São Pedro da Serra, ou que estão na página, né, da Prefeitura de São Pedro da Serra, são veiculadas nos programas dos demais colegas aqui na rádio. Né? Então, eu vou lhe fazer uma pergunta. O prefeito e a vice-prefeita não trabalham sozinhos. Os secretários dependem de colaboradores das suas secretarias. Vamos pegar um exemplo. O Samuel precisa dos professores, precisa merendeiras, monitoras todas. Qual é a importância dos funcionários de São Pedro da Serra na administração?
2: Já pegando o teu gancho aí, eu quero mandar um abraço especial a Isa, a Isabel, que esteve de aniversário, bem lembrada.
1: Não me convidou.
2: Dia 6, né, era o aniversário dela, então um abração muito forte para ela. Muita saúde e muitas coisas boas na vida dela. Então, quero desejar esses parabéns para a Isa. Quanto à pergunta, né, da colaboração com os nossos funcionários, né, a gente tem um respeito e uma gratidão muito grande pelo trabalho, porque são nossos colegas servidores, né? São eles que fazem o serviço público acontecer, né? Todos os dias eles estão lá. E cada um na sua função, com sua dedicação, seu compromisso, né? E pela nossa comunidade, né? E claro que existem desafios, mas acredito que quando nós trabalhamos em diálogo e com foco no bem comum, né? A gente consegue alcançar os resultados positivos e nossos funcionários fazem um papel, né, fundamental aí no desenvolvimento do nosso município. E como esse também foi meu chão por muitos anos, né, servidora pública, né, mais de 20 anos trabalhando na Secretaria da Educação, né, então a gente sempre trabalhou com dedicação, indiferente de gestão, de prefeito, né, de administração, o objetivo sempre foi trabalhar com responsabilidade e para São Pedro. Então, é dizer assim com propriedade, né, que a gente tem muito orgulho de fazer parte, né, dessa equipe, porque nós somos uma equipe, os servidores são uma equipe que trabalham conjuntamente com a administração, né, uma equipe que busca diariamente sempre oferecer atendimento cada vez melhor à população, né. Então, é uma honra poder ter funcionários dedicados e que se compromete com o trabalho pelo município.
1: Aliás, vamos lembrar, ela fala de funcionários com propriedade, como ela disse, né? Nós temos que lembrar também, poucas vezes eu falei, eu não citei os agentes de saúde de São Pedro da Serra. Os agentes de saúde fazem prevenções, né? E ajudam muito. Então, aos agentes de saúde de São Pedro da Serra, meu abraço, meu carinho, o carinho da Rádio Nova Salvador. Para concluir, Paty, eu lhe prometi, não consegui cumprir exatamente os minutos, né?
2: Problema.
1: Mas você hoje nos deu alegria numa manhã fria dessa. Às 7h15 você já estava aqui. Você já estava aqui, né? E isso é importante, porque o próprio prefeito Luizinho, quando vem, a senhorita, quando vem aqui, os secretários, quando vem aqui, eles querem levar ao conhecimento de São Pedro da Serra tudo que o povo deve saber. Não é todo mundo que tem Facebook, não é todo mundo que tem Instagram, né? Mas o rádio todo mundo tem. O rádio todo mundo tem. Para concluir, eu vou divulgar, a rádio vai divulgar amplamente o que vai acontecer ainda em julho, em agosto, setembro, outubro, novembro e dezembro. Eu, quando falei com a senhorita ontem, eu lhe disse se a senhora teria algum momento especial para destacar. Eu quero dizer que no final de julho teve o Carpool em São Pedro, de junho, teve o Carpool. agora, né, vai ter a festa do colono e motorista, que é tradicional, a maior festa por perto do colono e motorista. Tem outras festividades que você gostaria de destacar? Patrícia, você sabe que o ano passado fui lá prestigiar o Natal de vocês, né? E eu gostaria de ir mais eventos de São Pedro da Serra, se bem que o Ivanir, o padre, já me convidaram para a festa do colono e motorista também. A palavra é tua.
2: Sim, né, João? Olha, eventos é o que mais vai ter daqui para frente. Então, eu acho que dá para destacar alguns, inclusive a festa do colono e motorista, né, que certamente estaremos participando, sempre participamos. É uma festa tradicional e que movimenta muito nosso município. Então, né, é uma das próximas aí que estará acontecendo ainda aqui no mês de julho. Mas também queria salientar que o Samuel, né, nosso secretário da Educação, também está com eventos aí programados. Inclusive, eles estão organizando um agora para sábado, que é a Mostra do Saber, né, Mostra Pedagógica e Científica. E então já é um dos eventos promovidos pela Educação. E lá no mês de agosto, nos dias 21 e 22, acontecerá a tradicional Feira do Livro e da Arte, também organizada pela Secretaria da Educação, né? Já de longa data que vem acontecendo, então é um dos eventos que muito esperados aí de nosso município. Como eu falei antes, daqui também para o mês de agosto teremos a Copa Revelação, que é a competição no sub 7, 9, 11 e 13 do futsal, né? Também muito esperado aí pelos nossos pequenos e jovens. E também não posso deixar de falar da Semana da Pátria, até como colocaste aqui na questão, né? Teremos nosso desfile cívico, este ano será no dia 19 de setembro. Teremos o nosso Music Tag, que é um evento da música da nossa orquestra, né? Promovida pelo Centro Cultural, será o sétimo esse ano. Acontecerá lá em outubro, dia 17. Teremos as nossas mostras de teatro, balé, né, que são das nossas oficinas do Centro Cultural, em parceria com o município, que atendem as nossas crianças do contraturno e pessoas também da comunidade, né, jovens também da comunidade. Teremos, então, também o evento da capoeira, que é muito esperado pelos nossos alunos, né, a troca de cordas, que movimenta também lá no mês de novembro. E chegando lá no finalzinho, que é a data da época mais esperada do ano, o Natal, né? Então já estamos hoje já organizando e pensando nesse momento, que é, né, um momento de sentimento que envolve fé, que envolve união, que envolve as famílias, né, num sentimento de união mesmo, né, de muitos sentimentos que vêm à tona nesse período. Então teremos a abertura do nosso 22º Natal Fé e Arte, que será em novembro. Temos marcado para dia 14, né? E logo em seguida, depois, teremos o nosso tradicional desfile natalino, que será no dia 5 de dezembro. Já vamos abrir o mês de dezembro com o nosso desfile. E também torcer para que São Pedro nos abençoe com bom tempo, né? Que como nossos eventos são, né, ao ar livre, são na rua, a gente depende disso também, né? Mas estamos, então, pensando aí em vários eventos ainda até o final do ano, mas destacando realmente aí o nosso Natal, que é um dos nossos maiores eventos aí durante o ano.
1: Prefeita, eu ontem recebi a programação de julho até dezembro do que vai acontecer em São Pedro da Serra. Eu falar na rádio é uma situação, já falei isso diversas vezes. Vocês falarem é completamente diferente. A senhora não vai acreditar, senhorita, quantas pessoas me pedem quando estou em São Pedro da Serra, quando é que o Luizinho vai na rádio? Você não faz ideia quantas pessoas pediram. Ah, João, tu já pediu para entrevistar a secretária Patti, a vice-prefeita Patti e a prefeita Patti quando tu vai entrevistar. E hoje você me deu essa oportunidade em nome da Rádio Nova Salvador. Eu quero agradecer com São Pedro da Serra esses 9 anos e 6 meses de parceria. de parceria. Primeiro contrato foi assinado pela Isabel, pelo Luizinho, e agora formamos essa parceria com o Luizinho e Capati. Em nome da Rádio Nova Salvador, em nome dos munícipes de São Pedro da Serra, Pati, muito obrigado. Sei que a temperatura estava baixa hoje, na rua, porque aqui ela estava boa, estava quente, né? Então, obrigado por ter aceitado o convite. Espero poder retornar em breve com mais notícias boas. E disponha da Rádio Nova Salvador, não só no meu programa, mas de todos, tá?
2: Sim, João. Eu queria também, não posso deixar de mandar um abraço especial às gurias da secretaria que estão ouvindo. A Janice, a Karine,
1: essa,
2: a Tati.
1: Essa conheço.
2: Não, e elas estão lá ouvindo e mandam um abraço para ti. Acho que Obrigado. Elas esperam um abraço teu também.
1: Tá bom. É que quando elas me derem um cafezinho, eu não vou mais dar só pedir para
2: a Rose. Mas a gente tá esperando.
1: A Rose, a Rafaela, o Regis, né? Uma hora eu vou lá visitar vocês. Vou chegar a dizer supetão lá, né?
2: Sim, também um abraço aos nossos secretários, né, que a gente falou antes aqui, mas também a Luana, né, uma grande amiga, né, de longa data também, ao Regis, ao Samuel, aí, ao Paulo, ao Léo, os nossos secretariados e a todos os colegas servidores lá da prefeitura, né, um grande abraço aí que estão podendo nos ouvir, outros já estão na lida, né, de repente já nem estão ouvindo, mas assim, desejar que eles tenha uma ótima semana aí e que a gente possa trabalhar muito tempo juntos ainda. Então, João, a ti também um grande abraço, muito obrigada pela oportunidade, quando precisar chama, se a gente está na correria a gente dá um jeitinho e sempre é muito bom participar aqui contigo e trazer as notícias aí de São Pedro da Serra para todos. Um grande abraço aí também ao prefeito, então, Luizinho, que logo logo a gente vai estar tá junto. Hoje tem o encontro da terceira idade e ele já me falou.
1: Ah, ele é da terceira idade.
2: Ele já me falou que vai estar lá, então já podem esperar que ele vai. Até me perguntaram se eu faria também que nem o prefeito Luizinho, se eu também faria umas atrapalhadas lá, né? Então, no grupo, se eu ia fazer também a diversão que ele faz quando ele tá lá.
1: Posso dar uma sugestão para ti, pro Luizinho?
2: Pode.
1: O Luizinho e o Henrique aqui estão fazendo festas do município, mas quem está usando o microfone e cantando são eles, né? Eu vou lhe dar uma sugestão hoje tarde. O pessoal da terceira idade do grupo Conviver vai gostar. 1:30 PM, pode lá. Por que você e o Luizinho não dão uma de Teixeirinha e Mary Terezinha lá?
2: Eu não sei se eu sou boa no microfone.
1: No gogó,
2: como isso. Dizem. Mas eu vou deixar isso pro Luizinho por enquanto.
1: Ah, tá em boas mãos também. Infelizmente, Paty, vou ter que dar uma notícia triste agora, que eu não gostaria de dar. Aliás, eu, toda a vida, eu sempre sobra para mim, né, de manhã cedo, ao menos anos agora, o Fibo também está aqui, né? Mas faleceu a mãe da nossa colega Tita Lutz. Eu ontem à tarde fiz o programa dela, ela me pediu socorro para ela poder visitar a mãe, e a mãe da Tita faleceu. Nós desejamos a Tita, aos seus familiares, que ela descanse em paz. Se eu não me engano, há 2 ou 3 semanas atrás, ela completou 90 anos de idade, né? E a Tita sabe que pode contar com a gente tá aí, e que a mãe da Tita descanse em paz, né? Que tenha eterno descanso aos familiares e amigos, votos de que Deus lhe envie forças para superar esse momento difícil. Desculpe dar essa notícia no final do teu programa, mas tem que ir num intervalo e dizer para os ouvintes que eu quero ver a camiseta que a Paty me trouxe aí, tá? É uma camiseta mesmo?
2: Não, é uma mochila.
1: Mochila?
2: Uhum, era a nossa lembrancinha aí dos caminhantes e a gente trouxe aí para ti, inclusive uma medalha para poder montar o brasão, que são 4 edições. Então tem que participar da primeira, da segunda, terceira e quarta para fechar o brasão, né, que é a nossa mandala da caminhada. Mas eu já te trouxe as medalhas para te incentivar a vir no próximo. Vai ficar no compromisso, vai ter que montar
1: Patrícia, você tinha um motorista xarope esse fim de semana. chato.
2: Será?
1: Mas claro, tá louco. Se o Mosman tivesse vivo aqui, ele ia dar umas pichadas nele, né? O seu Magrão, né?
2: Ah, parceirão,
1: Magrão. Sabe que Magrão alegou? Porque eu e ele temos certas parcerias, ele sábado tenho que levar a prefeita, hoje tem que dirigir o carro. Domingo, chegou aí lá pro Barão, né? Lá pro Barão, né?
2: É, a gente só tem a agradecer aos nossos guris, que eu chamo, né? Eles são muito parceiros e se doam pra gente. Quando a gente precisa alguma coisa, a gente chama, eles estão ali. Então, a gente tem que agradecer muito, não só ao Magrão, mas a todos os guris das obras, que sempre estão lá. Nem vou citar nome para não deixar ninguém de fora, porque todos sempre estão aí para nos ajudar. O Magrão em especial, né? O Cleito em especial, o Falcãozinho... E demais lá das obras, né? Não tenho que reclamar, eles sempre estão aí para
1: a senhorita
2: auxiliar.
1: Está certíssima. Ontem eu fui a São Pedro buscar álcool para minha vizinha e ela faz sabão, sabe? Coisa que eu nem sabia mais que ainda era feito, né? Mas fui lá buscar lá no posto, lá em São Pedro, que não tem, né? Fui lá buscar, encontrei o Falcão e a sua turma limpando, né?
2: Sim,
1: depois
2: sempre
1: do
2: no trabalho.
1: Pórtico pra dentro, né?
2: Sim, estão sempre na lida, né? E a gente fica muito orgulhoso de ter pessoas assim trabalhando ao nosso lado, né? Eles nos inspiram e a gente... É isso que a gente gosta, né?
1: E quem me inspira a fazer o programa de São Pedro da Serra são vocês.
2: Muito obrigada.
1: Ah, quem me inspira são vocês. Eu não posso sair numa manhã fria de casa, assim, vir aqui e não ter, e ter o seu ok antes de vir aqui, me deu mais motivação ainda, tá bom? Um abraço, Patrícia.
2: Outro, João, obrigada.
1: Valeu, essa é a Patrícia.
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8: 8 horas e 22 minutos. 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
2: 8:24.
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0: Vamos lá em Salvador do Sul agora. Em Salvador do Sul agora são 8:30. Estou queimando o horário, né? Eu tenho uma nota fúnebre ainda para levar aos ouvintes aí de São Pedro da Serra, tá? Nota de falecimento. Funerária Hartmann de Salvador do Sul informa falecimento de Valéria Klein, esposo Ivo Laurivaldo Klein em memória, filhos Enio, Ivete, Hilton, Paulo em memória, Celso em memória, Sheila, Gladys e Ivan, Janete, genros, noras, netos, bisnetos, sobrinhos, demais familiares e amigos, noticiam com pesar o falecimento de Valéria Klein, ontem ocorrido na idade de 85 anos. O corpo está sendo velado na capela mortuária de São Pedro da Serra. Hoje, dia 8, às 9:30, haverá celebração religiosa na Igreja Matriz de São Pedro da Serra. Logo após, ocorre sepultamento no cemitério católico de São Pedro da Serra. A Rádio Nova Salvador e a funerária Hartmann de Salvador Sul informaram o falecimento de Valéria Klein. Em Salvador Sul, agora, são 8:31, 8:31, rapidinho, olha. O Grupo Conviver tem encontro hoje a 1:30, aí no CTG de São Pedro da Serra. A 1:30 hoje, dia 8. E a Luana Schomer, secretária da Saúde de São Pedro da Serra, informa que sábado, dia 11, vai ter vacina. Né? 11 de julho, sábado, das 7 às 12 horas, vacina da gripe disponível. Não esqueça seus documentos e carteirinha de vacinação. Né? E sábado também, lá de manhã, estará aberta a farmácia da Secretaria da Saúde. Vou ficando por aí, já está aqui na área o Loivo Alberto, que vai chegar com a caravana da alegria para você na 87.5. Eu volto, possivelmente hoje à tarde. Fui!
1: 8:32.
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0: Eu ainda tenho uma última informação, a ganhadora dos dois fardos de cerveja, é Ivete Ana Cornelius. Ivete Ana Cornelius pode retirar, a partir de hoje à tarde, os fardos de cerveja lá no Centro de Cidadania. Agora eu vou.
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1: 8:36, muito bom dia.
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1: Seguiremos a partir de agora com a Caravana da Alegria aqui pelas ondas amigas da sua comunitária Nova Salvador 87.5 FM. Nesta bela quarta-feira, dia 8 de julho, agradecendo demais pela sua sintonia. Peço humildemente licença para entrar em sua casa, no seu carro, no seu ambiente de trabalho, onde quer que você esteja levando as ondas amigas da Rádio Nova Salvador. Muito obrigado de coração. Caravana da Alegria até o 12:30. Chegando com música nova para você curtir na nossa programação. Banda 10, lançamento é novidade na melhor programação musical do seu rádio com segunda divisão. Também para você recordar a bela valsa com a banda Canta Sul, Eu Sem Você e banda Cosma Express, participação do Sétimo Sentido. Tá faltando amor. Bom dia!

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1: 8:46.
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3: 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É sucesso.

8:49. Lembrando a você o que se comemora por curiosidade hoje, nesta bela quarta-feira, dia 8 de julho. É o dia do panificador, o dia nacional da ciência e do pesquisador e o dia mundial da alergia. Santo do dia de hoje, o beato Papa Eugênio III, Santos Áquila e Priscila. É nesse embalo que nós vamos juntos com a Caravana da Alegria, muito mais alegria no seu rádio. Aumente o volume, vem aí, sucesso com a banda 0800 de Maratá com Festas Alemãs.

0: Obrigado, Chapecó!
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2: 8:59.
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0: Muito bem, contemos 9:02 na nossa emissora, na Nova Salvador 87.5 FM, chegando pra você.
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0: Nos informando através do site Clima Tempo, a previsão do tempo para Salvador do Sul e região no dia de hoje. Nos diz que hoje será um dia mais quente que o de ontem, que já está se confirmando um dia de sol com nevoeiro ao amanhecer e as nuvens aumentam no decorrer da tarde, mas não há previsão de chuva. Temperatura mínima hoje manhã na casa dos 3 graus, a máxima pode chegar a 19 graus, mas com sensação térmica de 10 graus. A umidade do ar, a máxima pode chegar a 92%. O sol nasceu às 7:20 da manhã e vai se pôr às 5:40 da tarde. Em destaque para você, o melhor com belo popurri, com alma nova para brilhantar os bailes da vida, com anjo bom, amor profundo e vem dançar. Bom dia!

Vestido Colorado, vamos cantar? Alex Dias com o Sérgio Cantos, vamos lá.

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0: Lembrando que você pode nos seguir pelas nossas redes sociais através do Instagram, da nossa nova postagem no Facebook de hoje, ou acessar o nosso site, por lá acompanhar a nossa programação ao vivo, baixar o aplicativo, acompanhar as principais notícias do dia a dia através da nossa imprensa nacional e internacional, também a previsão do tempo e muito mais é no www.radionovasalvadorfm.com.br. Ou você pode salvar o nosso novo número do WhatsApp na sua agenda dos contatos e interagir conosco no dia a dia pelo 519-9895-9401. Diga sim para este dia, abrace-se, sinta-se a pessoa merecedora do amor, da paz e da felicidade que você sempre sonhou. Mas não se esqueça de olhar para o alto de maneira bem infantil, agradecer a Deus por este dia que tem a sua cara, que parece ser só seu. Comemore a certeza de que você não está só. Portanto, comemore-se, você é fundamental para a vida que deseja ter.
1: Início da vida amorosa, a gente se ilude.
0: Eu desejo de coração que você tenha um bom dia. Lembre-se que às vezes o caminho parece longo e difícil, mas lembre-se que quem caminha com fé nunca anda sozinho. Deixe que a esperança seja o seu combustível no dia de hoje. Portanto, confie, ore e entregue o seu dia nas mãos de Deus, de quem tudo realmente pode. Em destaque, Bandelite, participação do Sorriso Lindo, tapete no lugar. Bom dia!

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2: 9:31.
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5: E um fato bem curioso: eliminado pela Noruega nas oitavas de final, o Brasil encerrou a Copa do Mundo de 2026 na 11ª colocação, igualando a sua segunda pior campanha na história do torneio. O resultado repete o desempenho de 1966, quando a seleção foi eliminada ainda na fase de grupos, após derrotar a Bulgária e perder para a Hungria e Portugal. A pior participação brasileira segue sendo a de 1934 na Itália, quando a equipe terminou em 14º lugar. Naquele Mundial, disputado em formato de mata-mata desde a primeira fase, o Brasil foi eliminado logo na estreia ao ser derrotado pela Espanha por 3-1. Com a queda precoce neste ano, a seleção também ampliará o maior jejum de títulos mundiais desde a conquista do primeiro campeonato. Caso não vença a próxima edição, ou seja, a Copa do Mundo FIFA 2030, o intervalo desde o pentacampeonato de 2002 chegará a 28 anos, superando o recorde anterior de 24 anos, sem levantar a taça entre os títulos de 1970 e 1994, informou Mega Goglio.
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5: 9:35. Bom dia, querido casal amigo Reni e o Carlos Lourenço, lá na Bela Vista, sempre na nossa sintonia. Desejando uma abençoada quarta-feira para todos nós. Bom dia, Laude Fitzen. Jandia Juver, muito bom dia. Obrigado a você pela sintonia. Também a Mirna, sempre na nossa sintonia, aquele abraço. Pessoal, amigo da Lancheria Três Marias na Bela Vista, muito bom dia, o Ilaia, Maria, a Shelly, ao Carlos Col, todos clientes, amigos e familiares. Pessoal, amigo da Borracharia Hertel, muito bom dia, Odessa, a esposa Maria, os filhos, o Leandro, o Leonir, a Sheila, Solange.
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5: Da querida linha Júlia de Castilhos, em nome de Márcia Regina Arnold, querida família Arnold e o grupo Amigos de Julinho, Marilisa Adélia e a Rita e o Carlos, aquele abraço a vocês e a família. Bom dia, pessoal, amigo da JB de Melo, instalações elétricas, muito bom dia ao João, a Solange, a Jenny, a Milena, o Gabriel, o Heitor, o Jacó e o Leandro, aquele abraço a vocês, obrigado pela companhia. Bom dia, pessoal, amigo do Sagrado Coração de Jesus em Arroio e Canoas, muito bom dia, seu Valdemar e dona Ieda, do Mercado Kefer, este sim o verdadeiro shopping da colônia, pessoal, amigo aí do Ateliê do Biscoito, aquele abraço. Miriam Maria Roden, o esposo Antônio e família, também a Ivone Terezinha Kefer, o Teixeirinha e família. Neuza Bueno Pinheiro, Romeu Lotterman, muito bom dia, também ao Clóvis Lutwig, José Célio Martini e esposa, muito bom dia, pessoal amigo de São Pedro da Serra. Lembro. Cristiane Scherer Sieber, também esposo Valdemir, pessoal amigo lá na Vila Nova, em São Pedro da Serra. José Alma e Ana Cecília Corran, a Valmir, o Adair Corran, todo pessoal amigo da linha Babilônia, muito bom dia. Pra vocês, pra todos ouvintes, chegando melhor com a banda GDO, música nova, trabalho com coração não.

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9h47. Muito bom dia a você que já está curtindo a nossa postagem no Facebook da Rádio Nova Salvador do dia de hoje. Nossa querida ouvinte, Amília Maria Roden, Maria Bernadette Kuhn, Neuci Cecília Grota, aquele abraço, querida amiga. Marciane Tang, também a Dulce Willemsen, Lorine Maria Kunstler, Mariane Spies, Inês Ames Rodrigues, muito bom dia. Pessoal amigo do bairro Prosperidade, em nome da Neuci Ludwig, da Vera e família, também Reni Ritter, Neuci Ritter, a Lúcia Magainha, Márcia Magainha, Maria Ritter, muito bom dia. Leci Hansel 600, aquele abraço, abençoado dia para vocês, obrigado pela sintonia. Em destaque, muito mais música, chegando sucesso novo de trabalho com a banda Nave Som, é sério.

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1: 10 horas, 1 minuto.
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10h04, você curtindo Champion, mais na cara que barba. Conosco Marli Alves, o Clélio e a Luísa Stephens, pessoal amigo lá do bar Terra Preta em Campestre, aquele abraço a vocês, obrigado pela sintonia. Também nosso querido ouvinte Valdir Edvino Schneider, muito bom dia, ele que pede uma música especial para recordar o seu pai, falecido há 14 anos, mas com certeza continua na sua memória e acima de tudo nas suas doces lembranças e no seu coração. Pediu para curtir e homenagear a ele e recordar Rick Renner, chegando com a bela música na sequência musical Te Amo Pai, muito bom dia.

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Muito bem, contemos 10 horas a 9 minutos, chegando em destaque para você, o primeiro bloco especial do horóscopo no dia, aqui pelas ondas amigas da sua, da nossa comunitária Nova Salvador, 87.5 FM. Previsão para hoje para você do signo de Áries, nascido do dia 21 de março a 20 de abril. Sua confiança irá ajudar a superar os desafios. No amor, aproveite para se aproximar de quem você gosta. No trabalho, uma boa oportunidade pode surgir. A cor do dia hoje para você é branca, o número da sorte, o 17. Previsão para hoje também para você do signo de Touro, nascido do dia 21 de abril a 20 de maio. O dia favorece as escolhas mais seguras. No amor, valorize os pequenos momentos. No trabalho, mantenha a disciplina. A cor do dia hoje para você é vermelha, o número da sorte, o 2. Previsão para hoje também para você do signo de Gêmeos, nascido do dia 21 de maio a 20 de junho. Sua comunicação será um grande diferencial. No amor, o clima será agradável. No trabalho, compartilhe suas ideias. A cor do dia hoje para você é preta, o número da sorte, o 11. Previsão para hoje também para você do signo de Câncer, nascido do dia 21 de junho a 22 de julho. A calma irá ajudar a resolver qualquer imprevisto. No amor, demonstre o carinho. No trabalho, siga confiante. A cor do dia para você hoje é laranja, o número da sorte, o 7. Em destaque para você, o melhor com músicas novas de trabalho na regravação com Champion, direto ao assunto. Os atuais, participação da Thalita e Elisa, Mississippi, rota musical. Pode ir.

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5: Muito bem, contemos 10 horas e 35 minutos. Chegando em destaque para você, o segundo bloco especial do horóscopo do dia. Previsão para hoje para você do signo de Leão, nascido do dia 23 de julho a 22 de agosto. O dia pede coragem para dar um passo importante no amor. Boas conversas aproximam. No trabalho, sua liderança será percebida. A cor do dia para você hoje é verde, o número da sorte, o 15. Previsão para hoje também para você do signo de Virgem, nascido do dia 23 de agosto a 22 de setembro. Tudo atende a caminhar melhor com planejamento. No amor, seja mais leve. No trabalho, uma solução irá aparecer no momento certo. A cor do dia para você hoje é azul, o número da sorte, o 9. Previsão para hoje também para você do signo de Libra, nascido do dia 23 de agosto a 22 de setembro. A tranquilidade será sua melhor companhia. No amor, aproveite o tempo com quem faz bem. No trabalho, evite decisões apressadas. A cor do dia para você hoje é roxa, o número da sorte, o 20. Previsão para hoje também para você do signo de Escorpião, nascido do dia 23 de outubro a 21 de novembro. Sua determinação fará toda a diferença no amor. Uma surpresa pode alegrar o seu dia. No trabalho, siga firme nos seus objetivos. A cor do dia para você hoje é amarela, o número da sorte, o 5. Chegando nesse bloco, pedidos musicais muito especiais. Conosco José Silvério, Rainer e família lá no Parici Novo, muito bom dia. Venícia Horto, maridão Lécio, os filhos Leandro e Luciano, as noras, a neta Elisa e toda a comunidade da linha do meio, muito bom dia. Nesse bloco, chegando pedido musical especial da nossa querida ouvinte, a Noemi. Pediu pra curtir, tá na nossa sintonia. A bela música com Peão, Carreiro e Silvano, meu lugar é aqui. E também nesse bloco ainda o pedido musical da nossa querida ouvinte, Claudete Maria Hanauer. Quer curtir? Tá na ponta da agulha chegando pra você curtir e toda a programação amiga da Rádio Nova Salvador. João Bosco e Gabriel, participação do DJ Ari SL, Max e Luan. Que pancada! Bom dia!

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0: Funerária Fornec de Salvador do Sul e a Rádio Nova Salvador têm participação de luto e falecimento. Esposo Deodoro Lutz em memoriam. Filhos Lauro Lutz e família, Romeu Lutz e família, Laírtes Maria Lutz e esposo André, Laírtes Lore Lutz e família, Gilberto Lutz e namorada Patrícia, netos e bisnetos, demais familiares e amigos, convido para os atos de despedida de Alma Lutz. O anúncio fúnebre feito hoje, dia 8 de julho, com a idade de 91 anos. O velório iniciará a partir da 1h da tarde na Igreja Evangélica de Linha São João, em Salvador do Sul, e o culto será amanhã, dia 9 de julho, a partir das 9h30 da manhã, na mesma igreja e seguindo logo após o sepultamento para o cemitério da mesma comunidade. A Funerária Fornec de Salvador do Sul e a Rádio Nova Salvador informaram com pesar o falecimento de Alma Lutz, hoje ocorrido na idade de 91 anos.
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2: A empresa Bento Transportes de Ônibus tem vaga para motorista. Interessados devem residir em Salvador do Sul, pois todos os horários começam e terminam no município. Interessados podem deixar seu currículo na Livraria do Zeca, na Avenida Duque de Caxias, 666, Sala 2, no centro, ou ir diretamente no escritório da empresa em Bento Gonçalves.
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1: Muito bem, quando temos 10 horas e 53 minutos, em destaque para você, o terceiro e último bloco especial do horóscopo do dia. Previsão para hoje para você do signo de Sagitário, nascido do dia 22 de novembro a 21 de dezembro. O dia favorece novos contatos no amor. Mantenha o coração aberto no trabalho. Boas oportunidades surgem em conversas. A cor do dia para você hoje é bege, o número da sorte o 13. Previsão para hoje também para você do signo de Capricórnio, nascido do dia 22 de dezembro a 20 de janeiro. Você terá mais clareza para tomar decisões. No amor, fortaleça a confiança. No trabalho, a persistência será recompensada. A cor do dia para você hoje é cinza, o número da sorte, o 3. Previsão para hoje também para você do signo de Aquário, nascido do dia 21 de janeiro a 19 de fevereiro. Sua criatividade renderá bons resultados. No amor, aproveite para sair da rotina. No trabalho, novidades podem animar você. A cor do dia para você hoje é amarela, o número da sorte, o 16. Previsão para hoje também para você do signo de Peixes, nascido do dia 20 de fevereiro a 20 de março. O dia pede mais confiança nas suas escolhas. No amor, o carinho será retribuído. No trabalho, mantenha o foco. A cor do dia para você hoje é verde, o número da sorte, o 8.

0: Em detalhe, muito mais música pra você com Tonico e Tinoco, participação do Barrito, pra você recordar 60 dias apaixonada, e é bom demais.
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1: 11 horas, 1 minuto. 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
2: Muitas vezes vamos encontrar pelo caminho pessoas extremamente amargas, negativas. Gente que mesmo você fazendo tudo certo sempre apontará um defeito. E o pior erro é achar que o problema está em você. Existem pessoas que enxergam o mundo pela lente da insatisfação, sabia? Elas criticam quem tenta, diminuem quem cresce e desanimam quem sonha. Porque aprenderam a viver alimentando a própria amargura. Então me escuta, não permita que isso mude quem você é. Continue caminhando com a consciência tranquila, faça o seu melhor e não desperdice a sua paz tentando convencer quem já decidiu não reconhecer o seu valor. Sabe, nem todo mundo vai gostar de você e tá tudo certo. Importante é que quando você olhar para a própria história, tenha orgulho da pessoa que escolheu ser. E não da pessoa que os outros queriam que você fosse. Pensa nisso.
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3: Olá, muito bom dia para você que está ligado aqui na Rádio Nova Salvador, de Salvador do Sul e também ouvintes de toda a grande região. 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Mel do campo também é um composto que ajuda, né, na eliminação do catarro e ainda auxilia nos problemas respiratórios que aparecem, principalmente agora nesse momento de frio inverno. 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Dica dessa quarta-feira para você ouvinte da Rádio Nova Salvador e também de toda a grande região que acompanha a programação de hoje, uma ótima quarta-feira e também uma ótima semana.
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6: Vista Alegre.
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6: Nada, pessoal do Batom e um mais.
5: Segundo de Lavras. Um abraço, seu Santinho. Uhum.
7: Muito bem, 11 horas, 6 minutos em destaque pra você. O melhor agora com César Oliveira, Rogério Melo, chegando com esta bela regravação do Leonardo, Céu, Sol, Sul, Terra e Cor. Bom dia.

0: 11:17.
1: Olá, ouvinte da Rádio Nova Salvador. Aqui é Caroline Andréia Klein, advogada, e trago no nosso Minuto Jurídico esclarecimentos legislativos e as novidades no mundo do direito. Nos últimos dias, algumas contas no Instagram foram suspensas por usarem a imagem de crianças. Você sabia disso? O tema parece novo, mas a preocupação é antiga. Proteger crianças e adolescentes contra exposição excessiva, exploração comercial e riscos no ambiente digital. Com o chamado ECA digital, a proteção da infância na internet passou a ter regras mais claras. A lei reforça que família, escolas, sociedade, Estado e plataformas digitais têm responsabilidade compartilhada para proteger crianças e adolescentes online. Mas atenção! Não é qualquer pessoa, conta ou foto que exige alvará judicial. O alvará é uma autorização do juiz, baseado no ECA, exigida quando houver conteúdo monetizado, que é com dinheiro, ou impulsionado, que explore de forma habitual a imagem ou a rotina da criança ou adolescente. Então, isso vale para perfis de influenciadores mirins, publicidade recorrente e conteúdo infantil para gerar receita. Então, não são os pais que terão as contas suspensas. E as escolas? A escola não está proibida de publicar fotos de atividades escolares, mas precisa ter cuidado. A autorização dos responsáveis, finalidade clara, proteção de dados e respeito ao melhor interesse da criança. O alerta aumenta quando a imagem dos alunos vira propaganda, anúncio impulsionado ou campanha comercial. Então, os dados devem ser tratados com muito cuidado. Na dúvida, antes de publicar ou impulsionar conteúdo com crianças, pergunte: isso é informativo ou explora a imagem? Protege ou expõe? Para mais informações, até o próximo Minuto Jurídico.
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4: E após a derrota por 3-2 para a Argentina nas oitavas de final da Copa do Mundo, a Federação Egípcia de Futebol apresentou uma queixa formal à FIFA contra a atuação da arbitragem comandada pelo francês François Letzquier. A entidade afirma que um gol do Egito foi anulado de forma incorreta após a revisão do VAR e também reclama de um possível pênalti não marcado em uma jogada que antecedeu o terceiro gol argentino. Para os dirigentes, esses lances tiveram influência direta no resultado da partida. No documento enviado à FIFA, a Federação Egípcia pediu a abertura de uma investigação sobre a atuação da equipe de arbitragem e solicitou que os árbitros não sejam escalados para o restante da competição. A entidade aguarda uma resposta oficial do órgão máximo do futebol, informou Mega Goglio.
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0: 11:31.
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3: Olá, nossa saudação cooperativista, sejam todos muito bem-vindos aqui ao jornalista Samuel Dickelbinniker em uma nova edição desta quarta-feira, hoje, 8 de julho, do seu programa Contato Direto. Quem está conosco é o vice-presidente da Sertel, Daniel Luiz Secchi, para abordar sobre uma iniciativa muito importante que vem sendo implementada pela cooperativa, que é o programa Futuro Cooperativo, também o Comitê Jovem. São formas que a cooperativa encontra de permitir uma maior participação de jovens em todo o processo colaborativo da Sertel. Seja muito bem-vindo, Secchi, ao Contato Direto. Como você avalia, né, esta iniciativa que permite que jovens participem ainda mais, cada vez mais, da vida da Sertel? Bem-vindo.
4: Obrigado, Samuel. Olá a todos os nossos associados e clientes. É um grande desafio, né, Samuel? Quando a gente fala do futuro cooperativista, quando a gente fala de uma geração jovem que vem fazendo parte de todos os nossos negócios, são 7 negócios dentro da nossa cooperativa, quando a gente dá a voz, quando a gente dá, de fato, as decisões para esses novos jovens que estão vindo, ele faz com que a cooperativa, em todos os olhares, tanto no sentido financeiro, econômico, que é uma base sólida para a gente seguir crescendo, a visão de futuro, de tomada de decisões de negócios, quando a gente faz isso, a gente percebe o quanto a Sertel vem evoluindo. Alguns anos atrás, Samuel, eu lembro disso, há 2-3 anos atrás, nós fazíamos perguntas aqui na Sertel, quem começou a trabalhar em 2020? E isso a gente viu que esse número de pessoas, ele vem aumentando. Agora em 26, nós repetimos a mesma pergunta, e a gente já vê que a Sertel tem acima 50% das pessoas jovens, recentes aqui na cooperativa. E isso nos traz uma responsabilidade, tanto de ensinamento, quanto de comprometimento, para a gente sempre ter um produto de energia elétrica, um produto no varejo, na artefatos, na geração, de alto nível. Um produto que a gente possa entregar para o nosso associado com qualidade. E nesse sentido que a gente vem trabalhando e vem buscando nesses comitês. Comitês esses sendo liderados pelos nossos jovens. Exemplo aqui da nossa área de auditoria, o Matheus, na nossa área de qualidade, a Alana, que trabalham incansavelmente com esses jovens. Hoje na Sertel são mais de 60 pessoas fazendo parte desses comitês que trazem para nós visões diferentes. Muitas vezes, e a gente trabalha com esses dois lados, algumas sugestões, existem frustrações também, Samuel. Trazem algumas sugestões e as sugestões não são aprovadas. Mas não por isso que eles deixam de trazer de novo outras sugestões que podem ser aprovadas. E isso, esse dinamismo, essa curiosidade, essa vontade, isso, esse interesse faz com que a gente tenha. Então tu imagina assim, como um jovem vê, de onde vem a energia da Sertel? Tá, mas lá na usina, como isso acontece? Tá, mas a Sertel só utiliza 20%, o resto a gente tem que comprar de outro lugar. Como essa energia vem lá do Paraná, vem lá do Sudeste, como ela chega até a Sertel? E então, quando a gente dá esse interesse, eu estou dando um exemplo, isso tem interesses no varejo, tem em outros negócios, é do mesmo sentido. Então, quando a gente dá essa oportunidade para essas pessoas, elas se encaixam dentro da visão da Sertel, elas conseguem realizar um trabalho de alto valor e a gente consegue avançar, olhar a Sertel 5 anos para frente, 10 anos para frente, trazendo soluções inovadoras, misturando inteligência artificial, nunca deixando de valorizar as pessoas, mas trazendo essa oportunidade. É isso, essa visão de futuro que a Sertel vem crescendo e vem evoluindo para a gente ser uma cooperativa cada vez mais futura, de enxergar, mas nunca esquecendo o que eu comentei no início, a base, a sólida, a experiência das pessoas que já existem aqui, que já trabalham há muitos anos, que nos dão essa garantia e esse olhar de fidelidade junto aos nossos associados.
3: Ok, muito obrigado pela sua participação, vice-presidente da Sertel, Daniel Luiz Secchi. E as equipes técnicas da Sertel realizam hoje melhorias no abastecimento energético de linha Berlim em Vestfália, de linha Pimenta em Barão e também no centro de Sério. Contato Direto desta quarta vai ficando por aqui. A todos, uma boa tarde.
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1: 11 horas 38 minutos. 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
1: 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Dado o recado, chega no melhor do Rainha Musical e La Montanara para habilitar logo mais o seu almoço.

0: Funerária Fornic de Salvador do Sul e a Rádio Nova Salvador têm participação de luto e falecimento. Esposo Deodoro Lutz em memoriam. Filhos Lauro Lutz e família, Romeu Lutz e família, Laírtes Maria Lutz e esposo André, Laírtes Lore Lutz e família, Gilberto Lutz e namorada Patrícia, netos e bisnetos, demais familiares e amigos, convidam para os atos de despedida de Alma Lutz, hoje ocorrido na idade de 91 anos. O velório terá início a partir da 1 hora da tarde na Igreja Evangélica de Linha São João, em Salvador do Sul, e o culto ocorrerá amanhã de manhã, dia 9 de julho, a partir das 9:30 da manhã, na mesma igreja, e seguindo o sepultamento para o cemitério da mesma comunidade. A Funerária Fornic de Salvador do Sul e a Rádio Nova Salvador noticiaram com pesar o falecimento de Alma Lutz, hoje ocorrido na idade de 91 anos.
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5: Obrigado ao homem do campo.
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7: Olá, gente amiga. Está começando mais um programa da Emater. Produzido pela Gerência de Comunicação da Emater do Rio Grande do Sul e apresentado por Taline Schneider. Na técnica, José Carlos Cabral. Qualidade de vida se constrói todos os dias com hábitos saudáveis, convivência comunitária e respeito ao meio ambiente. A Emater Ascar desenvolve ações de assistência técnica, extensão rural e social que incentivam hortas domésticas, alimentação saudável, educação alimentar, aproveitamento dos espaços rurais, atividades comunitárias e geração de renda. O trabalho também valoriza a cultura local, o lazer, a convivência entre as famílias e o fortalecimento das comunidades. Essas iniciativas promovem saúde física e emocional, estimulam o cuidado com o ambiente e fortalecem a segurança alimentar. Quando se cultiva o solo, a natureza e as relações humanas, também se cultiva bem-estar, desenvolvimento e mais qualidade de vida para todos.
8: Além do controle direto da Maria Mole, o manejo adequado das pastagens é fundamental para reduzir os riscos de intoxicação dos bovinos. Entre as recomendações estão manter boa oferta de forragem, ajustar a carga animal para evitar o superpastejo e monitorar periodicamente as áreas infestadas. Cada propriedade deve adotar a estratégia de controle mais adequada às suas condições. Em sistemas compatíveis, a utilização de ovinos também pode auxiliar no manejo, já que esses animais apresentam maior resistência à toxicidade da planta. A combinação dessas práticas contribui para diminuir a infestação e proteger os rebanhos.
7: Acompanhe agora o Panorama Agropecuário. A semeadura da canola está tecnicamente concluída no Rio Grande do Sul, restando apenas a finalização em algumas áreas marginais. As lavouras apresentam estabelecimento e desenvolvimento vegetativo satisfatórios, favorecidos pelas baixas temperaturas e pela radiação solar suficiente na maior parte do período. Nas áreas implantadas mais precocemente, iniciou o florescimento. A canola apresenta grande expansão de área na safra 2026. A estimativa da Emater Ascar é de 353 mil hectares cultivados, com produtividade média projetada em 1.619 quilos por hectare. As precipitações intensas registradas entre os dias 27 e 28 de junho ocasionaram lixiviação de nutrientes em áreas localizadas. Já as geadas não provocaram danos relevantes às lavouras em desenvolvimento vegetativo, gerando preocupação apenas em poucas áreas que já estão em florescimento. Os produtores seguem realizando a complementação da adubação nitrogenada em cobertura, o controle de plantas daninhas, especialmente a Zevém, e o monitoramento fitossanitário preventivo, conforme a evolução do ciclo da cultura. Nas principais regiões produtoras, as lavouras apresentam um desenvolvimento satisfatório, bom estande e crescimento uniforme. Os produtores mantêm os tratos culturais, intensificando o monitoramento fitossanitário e as ações preventivas para o controle de doenças nas áreas que se aproximam do florescimento. A cana-de-açúcar tem papel importante na agricultura familiar gaúcha, especialmente quando é transformada em produtos como açúcar mascavo, melado e cachaça. Nesta primeira reportagem da série Caminhos da Cana, o extensionista rural da Emater Ascar, Alencar Ruggeri, fala sobre a relação da cultura com as agroindústrias familiares, a geração de renda e o trabalho de assistência técnica desenvolvido pela Emater Ascar.
9: Nós temos então na cana-de-açúcar uma oportunidade aonde a transformação dela é que assegura essa receita. A Emater, então, nós temos um trabalho muito interessante a longo prazo já em relação à cana-de-açúcar. Por quê? Dentro das agroindústrias, a cana-de-açúcar tem um papel fundamental na produção de açúcar mascavo, melado, cachaça. Então, e o Estado tem muitas cachaçarias com renome, certo? E a cana é uma produção que ela tem que ser próxima para poder viabilizar todo o processo, porque o volume a ser transportado é bastante grande, então ela precisa estar sendo produzida junto ao processo de transformação. No estado nós temos cerca de 400 propriedades que têm agroindústrias da cana-de-açúcar, então isso tem uma importância muito grande. Então temos na cultura da cana-de-açúcar essa sustentação e remete a toda aquela questão do interior. Então os consumidores têm muita demanda a respeito desses produtos. São números bastante consistentes que nós temos, apesar da área não ser a fortaleza da cana. Então nós temos esse cenário, esse conjunto, aonde nós, a Emater, temos unidades de referência tecnológica, nós temos trabalhos realizados, dias de campo sobre a cultura da cana, certo? Onde aqueles materiais que foram desenvolvidos pela Embrapa, na parceria que nós temos, estão lá sendo validados pelos produtores. Então é uma cadeia curta, por isso até da facilidade do trabalho. Quer dizer, bom, nós fizemos o quê? Nós damos assistência, nós fizemos a legalização das agroindústrias, nós fizemos a questão da implantação dessas novas cultivares. E aí, então essa relação ela fica muito próxima com os produtores, e com tudo isso produzindo um produto diferenciado, eleva o estado de espírito das pessoas. Você, quando você conversa com um produtor que faz agroindústria, não só de cana, mas de todo esse sistema que participa, mas esse da cana, para nós, como a gente tem uma relação próxima, traz um momento de bastante alegria quando você vê a realização do beneficiário do trabalho realizado. Claro que o resultado é do trabalho deles, mas nós temos uma contribuição, e isso nos enche de orgulho, poder você ir levando também uma contribuição numa cadeia que ela tem a sua importância, não para o estado, mas para essas famílias que têm a atividade da cana-de-açúcar. E todo o trabalho, ele é familiar, certo? Nós temos uma dificuldade que é a falta de mecanização, duas, né? E aí os produtores têm encontrado mecanismos para minimizar essas dificuldades. Então nós temos a dificuldade principal hoje, a mão de obra e a mecanização. O mercado, salvo o melhor juízo, nós não temos grandes dificuldades. Os produtores que a gente tem falado, eles não aumentam a produção porque você tem pouca mão de obra e tem também a questão da mecanização. Então você vive dentro daquele contexto que é bonito. A gente gostaria que houvesse então toda essa possibilidade da mecanização, diminuir o esforço físico. Tem dentro das agroindústrias, mas já o trabalho mais complexo é efetivamente lá na lavoura. Quer dizer, a cana é um serviço pesado, certo? O transporte é uma coisa que exige esforço físico, e também ele acontece nesse período de inverno, então todos têm mais essa dificuldade.
7: Este foi o extensionista rural da Emater Ascar, Alencar Ruggeri, falando sobre a importância da cana-de-açúcar para a agroindústria familiar. No próximo episódio, ele destaca a parceria com a pesquisa, as unidades de referência tecnológica e a escolha de cultivares mais adequadas para cada realidade produtiva. Para o programa da Emater, Taline Schneider.
10: Para conhecer a realidade e as demandas dos pescadores artesanais, a Emater Ascar realiza um diagnóstico da pesca artesanal no Rio Grande do Sul, envolvendo cerca de 1.100 famílias, o equivalente a 5% dos registros ativos da atividade pesqueira no estado. O levantamento aborda aspectos como perfil socioeconômico, produção, renda, beneficiamento e comercialização, além de abordar a infraestrutura, o acesso a políticas públicas e a qualidade de vida. Dados preliminares indicam desafios especialmente nas áreas de processamento, gestão e comercialização do pescado. Nesse sentido de fortalecimento da cadeia produtiva e para melhoria da renda das comunidades pesqueiras, extensionistas da Emater Ascar têm participado de seminários regionais que promovem a troca de experiência entre pescadores, técnicos e gestores públicos. O objetivo é reforçar a importância do acesso a políticas públicas, incluindo de assistência técnica, e também na organização coletiva para garantir a sustentabilidade dos recursos pesqueiros, a geração de renda e a melhoria da qualidade de vida das comunidades pesqueiras do Rio Grande do Sul.
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5: Obrigado, amor.
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0: Isso mesmo, a equipe da Rádio Nova Salvador quer desejar os mais sinceros votos de parabéns, muitas felicidades e muitos anos de vida aos queridos aniversariantes no dia de hoje. Parabéns e muitas felicidades para Tereza de Godoy, ela que pertence ao grupo Conviver de São Pedro da Serra. Também o Jean Roberto Schwab, Milena Jans, Volmir Basso, João Finger, Ailce Maria Franzen, Silvio Sveinbrucker, Marciane Schmitz, Yara Maria Stein, Adirce Rubinich, Pedro Darcy Tomás, o Edson Mendonça, também a Carol Berger, Franciele Gedós, Débora de Moraes, a Helme Fai, Ilse Cornelius, a Jana Escotá e o Flamarion Machado. A vocês os mais sinceros votos e parabéns, muitas felicidades e muitos anos de vida.
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15: Meio-dia, 4 minutos.
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17: Olá, mais um dia, satisfação estar falando na sua rádio preferida. Aqui quem fala é o psicólogo Júnior Quisté. Vou lhes dizer e ao mesmo tempo contar algo para você que me acompanha há muito tempo. É impressionante como a leitura sempre me fez bem. Sempre me fez pensar melhor, sempre fez com que minhas escolhas na vida fossem assertivas. Se eu errei, muito. Se eu já fracassei, inúmeras vezes. Talvez eu fracasse todos os dias. Mas quem é detentor de ferramentas vindas da leitura nunca estará só e jamais ficará sem saber que caminho escolher ou quais serão os próximos passos. A leitura, ela te dá discernimento para entender quando lhe batem a porta e quando também abrem portas para você. Nem a porta fechada pode te derrubar e nem a porta aberta pode te dar novos poderes. Simplesmente encontre equilíbrio. Mas hoje eu quero dizer a você que me sinto, e isso já faz alguns anos, um soldado da leitura que luta bravamente todos os dias para levar essa simples mensagem a cidades e empresas, fazer com que as pessoas tenham esse hábito. Não por nada, já escrevi 2 livros e o meu mais recente é um livro onde fiquei por 2 longos anos escrevendo cada página. Para vocês terem uma ideia, a equipe de vendas no qual eu tenho está oferecendo aos municípios o meu lançamento do livro Sobreviver, juntamente com uma palestra falando sobre os tempos de hoje, praticamente sem nenhum custo. E mesmo assim, todos os dias, cerca de 60% das secretarias de educação que nós procuramos não possuem discernimento para envolverem pais, alunos e professores em uma grande jornada. Estamos também dispostos a estar em cidades onde nós estamos todos os dias no rádio. O meu desejo é de estar olhando para você que me ouve todo dia, de me encontrar com você, de autografar o meu livro e lhe entregar pessoalmente. E acima de tudo, falarmos sobre o que a leitura pode fazer, principalmente vinda de livros físicos. Jamais esquecerei aqui o sucesso que fizemos há vários anos atrás, quando do lançamento do meu primeiro livro, Porque Sabemos o que Sabemos e Não Fazemos, nas cidades de Palmas e Benedito Novo, para exemplificar, através das rádios Clube Horizonte, no Paraná, e Rádio Rainha FM, em Santa Catarina, em Benedito Novo. Quiçá possamos estar em breve aqui, na sua cidade, através dessa rádio, realizando um grande evento de lançamento e numa grande jornada através do livro Sobreviver. Abraços e que em breve possamos nos encontrar. Eu sou o psicólogo Júnior Quisté, palestrante e escritor do livro Sobreviver.
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25: Olá, muito bom dia para você que está ligado aqui na Rádio Nova Salvador, de Salvador do Sul, e também ouvintes de toda a grande região. Dica importante dessa quarta-feira é o xarope mel do campo. Mel do campo também é um composto que ajuda, né, na eliminação do catarro e ainda auxilia nos problemas respiratórios que aparecem, principalmente agora, nesse momento de frio inverno. Mel do campo facilita a sua respiração e contribui para a limpeza dos pulmões. 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Dica dessa quarta-feira para você, ouvinte da Rádio Nova Salvador e também de toda a grande região que acompanha a programação de hoje, uma ótima quarta-feira e também uma ótima semana.
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0: E não percam, vem aí mais uma bela promoção do Corpo de Bombeiros Voluntários de Salvador do Sul e São Pedro da Serra. É a terceira noite das massas, com toda a renda revertida em prol do Corpo de Bombeiros Voluntários. O evento ocorre nesse próximo sábado, dia 11 de julho, a partir das 19h30, tendo como local o Salão Paroquial dos Três Santos Mártires das Missões, aqui em Salvador do Sul. Haverá música ao vivo com a Orquestra Municipal de Salvador do Sul e animação também da banda Alma da Serra. Além disso, haverá brinquedos infláveis para as crianças. No cardápio, buffet de massas com três tipos de massas, 5 molhos especiais para todos os gostos. Comida boa, companhia boa e um propósito que com certeza faz toda a diferença. Você pode já adquirir seu ingresso antecipado ao valor de apenas R$ 55,00 e R$ 65,00 no dia. Crianças de 8 a 12 anos pagam somente R$ 30,00 e até 7 anos não pagam. O patrocínio, a divulgação e o apoio cultural do Sicredi Ouro Branco, Mega Goglio, Grupo Solar, Loja Solar, Natorovos e o Evo. Divulgando para você uma bela oportunidade de emprego, a empresa de ônibus Bento Transportes, que atende Salvador do Sul e região, está contratando motorista de ônibus rodoviário. A vaga para a cidade aqui de Salvador do Sul. Você pode deixar seu currículo no Bazar e Livraria do Zeca, com o Volmir ou a Elis Bianchi, ou mandar através do seguinte e-mail, rhbento@bentotransportes.com.br, ou através do fone WhatsApp 549-9274-5139, ou através do entrar em contato pelo telefone convencional, o 54-3452-2977. Sindicato dos Trabalhadores, Agricultores e Familiares de Salvador do Sul e São Pedro da Serra, promovendo mais um belo curso. É o curso de Fruticultura Tecnologia de Poda, que ocorre dos dias 22 a 24 de julho. Faça já sua inscrição, pois o curso é gratuito. Farmácias Associadas está contratando. Há vagas disponíveis para Barão, São Pedro da Serra e Salvador do Sul. Se você é proativo, tem comprometimento e responsabilidade, junte-se ao nosso time. Atenção para os turnos disponíveis na parte da manhã em Salvador do Sul e à tarde em Barão e São Pedro da Serra, com disponibilidade aos sábados. Envie seu currículo hoje mesmo para pedrofir@hotmail.com.
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0: Chegando em destaque pra você, muito mais notícias na nossa programação.
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0: Muito bem, notícias importantes pra você da assessoria de imprensa da Prefeitura Municipal de São Pedro da Serra. Vem aí a segunda mostra do saber pedagógico e científico. Neste próximo sábado, dia 11 de julho, os estudantes das escolas estaduais municipais de ensino fundamental Imaculado Coração de Maria e da Pedro Liesenfeld irão apresentar projetos e trabalhos desenvolvidos ao longo do ano letivo, compartilhando conhecimento, criatividade e experiências com a comunidade. A Mostra do Saber é um momento especial de valorização da pesquisa, da curiosidade e do protagonismo dos estudantes, resultado do empenho conjunto de estudantes, professores, assistentes educacionais, monitores e famílias. O evento, então, lembrando a você, ocorre nesse próximo sábado, das 8 às 11h30 da manhã, e tendo como local o Ginásio Municipal. Venha prestigiar e conhecer os talentos, as descobertas e os aprendizados construídos em nossas escolas. O setor de meio ambiente de São Pedro da Serra informa que agora conta com um número exclusivo para melhor atender a comunidade. Sempre que você precisar de informações, orientações ou realizar solicitações relacionadas ao setor, entre em contato pelo fone WhatsApp 519-8081-8571. Estamos à disposição para atender você. A Prefeitura Municipal de São Pedro da Serra divulga também os contemplados no sorteio da campanha A Nota é Sua, referente ao primeiro semestre deste ano, iniciativa que incentiva a emissão de notas fiscais, fortalece a arrecadação municipal e valoriza a participação da comunidade. Os ganhadores, então, com o primeiro prêmio de R$ 2.000, Maria Erna Klein. Segundo prêmio de R$ 1.000, Tatiana Ritter. E do terceiro ao quinto prêmio, com um prêmio de R$ 500 cada, Nair Donati, Noeli Ana Halber Hartmann e Thomas Stradek Galas. Parabenizamos os ganhadores e agradecemos a todos que participaram da campanha. Continue solicitando a nota fiscal e contribuindo para o desenvolvimento de São Pedro da Serra. E atenção, comunidade, a inspetoria e o setor talão de São Pedro da Serra estão com um novo número de telefone. Salve o novo contato para facilitar também o seu atendimento. Fone WhatsApp 519-8081-8834. Lembramos a todos que nesta quarta-feira teremos mais uma edição do encontro do grupo Conviver de São Pedro da Serra, a partir da 1:30 da tarde, tendo como local o CTG, promovido pelo CRAS, e lembrando que o transporte será como de costume com saída das comunidades. Vacinação aos sábados, a Secretaria Municipal de Saúde de São Pedro da Serra e informa que no próximo sábado, dia 11 de julho, no horário das 7 da manhã ao meio-dia, haverá vacinação. A vacina da gripe está disponível, portanto, não esqueça, leve seus documentos e a carteirinha de vacinação e participe. 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
0: Muito bem, quando temos 12:26, Cléo Moyer, alguma surpresa de ontem nos últimos dois jogos que definiram quem está nas quartas e final da Copa do Mundo? Boa tarde.
1: Boa tarde, Loivo, boa tarde, ouvintes. Não, ainda aqui com requintes de dramaticidade, né? Especialmente na partida da Argentina, ainda que essa tenha sido definida no tempo normal, mas foi pelo conjunto da obra mais dramática do que uma decisão por pênaltis que aconteceu entre Colômbia e Suíça, e podia passar qualquer um, né? A Colômbia acabou pagando pelas duas preciosas chances que perdeu no tempo extra. Uhum. Preferiram levar o Campaz do que o Carboneiro pra Copa, né?
0: Olha aí.
1: E aí a bola puniu o treinador da Colômbia, né? Mas no jogo da Argentina, né, Loivo? O que eu vou dizer não, ainda?
0: É complicado.
1: Loivo! Eu vou começar a torcer pra Argentina pra ver se assim ela perde. Tá? Porque eu tô zicando, toda a seleção que eu torço tá bailando na Copa. É, mas a Argentina, os caras têm pacto. O Egito me abre 2-0. E eu comentava com os colegas aí, ó, se a Argentina fizer um gol, pode ser aos 48, 49 segundos, tempo, vai ter jogo ainda. Fez um pouco antes, empatou. E não bastante virou, né? Foram 3 gols em menos de 15 minutos. E aí tu tem que botar lá na pontinha também da conta a chance preciosa que o Egito perdeu no contra-ataque quando estava 2-2, que eram praticamente 3 jogadores egípcios contra 2 defensores argentinos. Uhum. E o passe, o último passe que se diz, né, foi dado na fração de segunda errada e que possibilitou o corte pelo defensor da Argentina. O Paredes, se não me engano, né? Esse lance podia ter decretado a classificação do Egito e na sequência veio o gol da Argentina. Assim é o futebol, a bola pune e erros são imperdoáveis. O Messi pode errar, ele perdeu um pênalti de novo, mas o Messi é o Messi, ele vai lá depois e faz o gol do jeito dele. Eu acho que o Messi tem pra ele que pênalti é muito fácil, ele quer o gol mais difícil, né? Mas é o segundo gol que ele, segundo pênalti que ele perde na Copa do Mundo, né? Alerta. Nem sempre o futebol te oferece uma segunda chance. Até mesmo pro Messi vale
0: com
1: isso,
0: certeza,
1: né? Então,
0: daqui
1: a pouco, quem sabe, tá na hora da Argentina trocar o batedor. Porque a Argentina podia ter empatado logo o jogo ontem, não ter passado por esse apuro de ver o Egito abrir 2-0. E se é uma seleção mais forte, mais tradicional, mesmo com o Messi, acho que a Argentina não busca. Se é contra uma França, uma Inglaterra, eu vou falar até baixinho. Contra o Brasil. Tá?
0: Por que não?
1: Ah, porque aí o furo é mais embaixo,
0: é,
1: né?
0: É verdade.
1: É, mas o Egito fez uma partida de muita qualidade em alguns momentos. Abriu com justiça 2-0, mas deixou de... Quando tu enfia a faca, tu tem que torcer ela, né?
0: É,
1: e não fez isso, e aí a Argentina, que nunca se entrega, foi lá e protagonizou mais uma jornada apoteótica nessa Copa do Mundo, Loivo.
0: Mas eu vou dizer assim, contra a Suíça não tem nada decisivo, né? Não tem nada decidido, Cléo.
1: Não. A Suíça é um time que tem uma solidez defensiva, né?
0: Uhum.
1: É um time que é regular, não é extraordinário, mas também não compromete nenhum setor.
0: E eu digo assim, né? Tem os pezinhos no chão, né? Tem tudo isso, né?
1: Enfim, mas eu acho, Loivo, que tudo conspira para a França e a Argentina de novo na Copa. E se, eu não sei se a tua memória é tão prodigiosa, sabe? Que a gente, o tempo vai passando, eu também acabo, se eu não anoto as coisas, eu acabo esquecendo muitas vezes, Loivo.
0: Com certeza.
1: Mas lá antes de começar a Copa, eu falei nesse microfone aqui que eu tinha feito um simulado,
0: uhum,
1: e que a final mais uma vez seria entre França e Argentina.
0: E olha aí.
1: E eu acho que vai ser de novo a final entre França e Argentina.
0: Tá pintando.
1: Só que dessa vez vai dar França.
0: Vamos lá então, Cleuzinho, trazendo. Ah, queremos nos solidarizar, né? Nós já fizemos hoje de manhã aí com a nossa colega Tita Lutz, né? Que infelizmente a dona Alma Lutz se foi hoje, no dia de hoje.
1: Pois então.
0: E estamos solidários a ela, né?
1: Nossa colega
0: ela,
1: aí.
0: Nossos sinceros pesares, né? Em nome dela e de toda a sua família aí. Nesse momento tão difícil, né, Cleo?
1: Sentimentos pra Tita, né? É sempre uma. Perder uma pessoa que a gente gosta, é sempre dolorido, imagina então a mãe, né?
0: É.
1: Então, aí a Tita, mas a gente sabe que ela tem muita energia, tem muita força e, enfim, vai seguir tocando a vida, né? Mas sentimentos a Tita, nossa colega aí do Bailanta.
0: É isso aí.
1: Também das tardes do sábado, força a ela, força aos demais familiares da dona Alma Lutz.
0: Muito bem. Clauzinho, temos lançamento novamente. Fui até pesquisar o nome dessa banda e de qual cidade que ela é. Porque
1: opa,
0: é interessante. Portal New é o nome da
1: Portal
0: banda.
1: Portal New.
0: É. N-E-W no final. New. Tudo junto.
1: É nova?
0: É. Portal Novo.
1: Novo,
0: é.
1: Nova, enfim.
0: Ela é da cidade de Sapiranga. Sapiranga foi uma banda também, né?
1: Sapiranga tem banda, sim, sim.
0: Conhecidas,
1: tem,
0: né?
1: Muitas bandas ali da volta,
0: é.
1: Parobé, Nova Artes, Novo Hamburgo.
0: Olha aí, ó.
1: É um celeiro de bandas, né?
0: Uhum.
1: Mas a banda Portal New, eu confesso que eu não conhecia.
0: Olha aí, tô vendo com o lançamento, até acho que é uma regravação da música Cigana.
1: Pa. Ó. Será?
0: Sem ritmo de bailão, será que é ela?
1: Vamos ouvir.
0: Desejando a você um feliz, abençoado almoço. Lembrando que a turma do debate esportivo já deixou sua apostinha, né, Cléo?
1: Nós fomos sabotados pelo produtor do programa na lista das apostas das oitavas de final,
0: é,
1: né?
0: Mas empatou todo mundo, 4-4.
1: Não, mas não tem como contar, né, Loivo, os confrontos de ontem,
0: não.
1: Porque a gente acabou, daqui a pouco algum dos colegas poderia ter um... E eu vou dizer, cara, até eu passei batido que segunda-feira olhei e a gente tá na... E foi, não sei em que momento do programa, mas também passou batido por mim só depois, ontem, quando tu veio falar dos jogos. Eu, peraí, né? Algo de errado não tá certo.
0: E lembrando então que os jogos já iniciam amanhã, né, Cléo? Quinta-feira, 5 da tarde, tem França e Marrocos amanhã.
1: Pois é, Loivo.
0: É, uma peleia.
1: Hoje não tem Copa do Mundo.
0: Hoje não tem.
1: Comecem a se acostumar com a ideia de que a Copa está terminando.
0: É. E sexta-feira, então, teremos um confronto só às 4 da tarde, Espanha contra Bélgica. No sábado, então, seria interessante. Às 6 da tarde, Noruega e Inglaterra. E às 10 da noite, Argentina e Suíça.
1: É, e domingo não tem Copa do Mundo.
0: Não.
1: Domingo sem Copa do Mundo, senhores.
0: Olha aí.
1: Aguentem.
0: Mas enquanto isso a gente nem fala em Campeonato Brasileiro, que é bom demais.
1: Teu Grêmio vai fazer amistoso domingo com o Cruzeiro.
0: Nossa!
1: O Inter faz um jogo, o treino hoje à tarde contra o Cerro Largo do Uruguai.
0: Tu sabe que o Grêmio não tá indo bem nesses amistosos, né?
1: É que eu ouvi um negócio que o Gabriel Mac vai pro banco pro Monsalves ser titular no Grêmio.
0: Meu Deus.
1: Eu não queria estar na pele de vocês.
0: Obrigado. Chegando, manda Portal Nil com Cigana, desejando a você um feliz, abençoado almoço.

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1: Meio-dia e 37 minutos.
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1: Doze horas mais 41 minutos desta quarta-feira, dia 8 de julho. Lindo dia de sol em Salvador do Sul, temperatura de 14 graus. E assim vamos começando mais um programa do meio-dia. A gente vai junto com você até o meio-vinte, sempre com o apoio cultural de Centro Real, a Loja Rosa, Hospital Unimed Vale do Caí, o Evo, Mecânica Fávero, Sicredi.

Mais de 223 mil gaúchos receberão cashback do imposto de renda. Governo acena com modelo para renegociação. Agro faz contraproposta e definição deve sair nos próximos dias. Polícia Federal faz buscas por armas na casa de Bolsonaro. E instrutor de voo se atira de avião e deixa a aluna sozinha na cabine na Argentina. Para abrir a parte musical do programa no meio-dia, uma nova.

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0: 12h54, voltando com o programa do meio-dia desta quarta-feira ensolarada, temperatura de 14 graus, programa do meio-dia com apoio cultural de Sicredi. 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Pois então, né? Tá chegando aí a terceira edição da Noite das Massas. É neste sábado, dia 11 de julho, a partir das 7:30 da noite, no Salão Paroquial da Igreja Matriz Três Santos Mártires das Missões. Buffet de massas com três tipos, cinco molhos especiais. Claro que vai ter mais coisa, vai ter galeto, salsichão, polenta, salada. Comida boa, companhias boas. E um propósito que faz a diferença, que é colaborar com os bombeiros voluntários. Os cartões antecipados seguem à venda ao valor de R$55. No local, o valor será de R$65. Crianças de 8 a 12 anos pagam R$30. Além da parte gastronômica, a razão principal do evento, né? Também vai ter música com a Orquestra Municipal de Salvador do Sul e com a Banda Alma da Serra. Evento nesse sábado, portanto, a partir das 7:30 da noite. Antes disso, não custa reforçar o convite para os ouvintes. Na noite desta sexta-feira, dia 10, Salvador do Sul receberá as partidas decisivas, da Taça dos Campeões de Futsal. É, as equipes campeãs da Copa Trancitro Sicredi de Futsal enfrentando as campeãs da Copa Rota da Serra Cressol. Jogos únicos no ginásio poliesportivo sub-15 tem Teutônia contra Paverama. E na Força Livre, Salvador do Sul contra Vesfalha. Dois grandes jogos, previsão do tempo tá boa pra sexta, a temperatura vai estar mais amena. Vale a pena ir ao ginásio torcer pra gurizada de Salvador do Sul, que há algumas semanas conquistou a Copa Trancitro Sicredi de Futsal. Também lá pelas bandas do ginásio, mas daí lá no dia 18 de julho acontecerá a terceira mostra científica com os trabalhos produzidos pelos alunos do ensino fundamental. Isso das 9 às 11 horas da manhã. Destaque também para a mostra pedagógica, reunindo as produções das turmas até o pré-2, no mesmo horário, então, nas escolas Selma Valauer e Margaridinha. Sempre um barato, essas mostras aí dos trabalhos escolares, a mostra científica, né? Para estimular conhecimento, a curiosidade, trabalho em grupo, sempre muito importante esse tipo de iniciativa. Bora lá prestigiar, né? Trazendo mais música, os atuais.
1: Talita.

0: 1:04.
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2: Notícia do Correio do Povo. O Fundo Monetário Internacional voltou a aumentar a projeção para o crescimento do produto interno PIB do Brasil deste ano, mesmo diante da incerteza sobre as novas tarifas dos Estados Unidos contra o país. Nesta quarta-feira, o FMI anunciou que a estimativa para 2026 subiu em 0,5 ponto percentual, chegando a 2,4%. Em abril, já havia elevado a projeção em 0,3 ponto percentual para 1,9% ao incluir em seus cálculos o que seria um efeito positivo com a guerra no Oriente Médio, já que o Brasil é exportador de líquido de petróleo. A guerra contra o Irã, inclusive, é o maior risco para as previsões, segundo o fundo. Para 2027, o FMI também levou a projeção sobre a atividade econômica, que passou de 2 para 2,2%. As novas projeções constam no relatório Perspectiva Econômica Mundial, publicado nesta quarta-feira. A visão do FMI para a economia brasileira mostra que o país se destaca entre os pares latino-americanos e caribenhos.
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1: 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Ou ir diretamente no escritório da empresa em Bento Gonçalves.
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2: Mês 7, aquele bloco de sertanejas aqui no programa do meio-dia. 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
4: Oi, 15. Finaleira do programa do meio-dia desta quarta-feira. Daqui a pouquinho, na sequência, tem a Liliane Hermes com o Show da Tarde. Hoje, por motivo de força maior, o Bailanta será apresentado por João Carlos Moider. Nosso abraço, nosso carinho à Tita Lourdes.
5: Não saí já.
4: Se despede da sua mãe, senhora Alma Lourdes, falecida aos 91 anos de idade. Tá certo, 6 horas da tarde, cá estaremos novamente com o Paranão.

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1: Uma hora e 31 minutos.
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E vamos lá, vamos lá. Muito boa tarde. Ótima tarde de quarta-feira, é o Show da Tarde, programa que te acompanha de segunda a sexta-feira por aqui na queridona da região. 87.5 FM, Rádio Nova Salvador, a rádio da comunidade. Muito obrigada pela tua companhia, a companhia do senhor e da senhora, você que está desde de manhã conosco, nos acompanhando. Quem chega agora à nossa programação, seja bem-vindo, seja bem-vinda. Sempre uma alegria estar na tua companhia. 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É show da tarde. Tempo bom, dia lindo, mas que sol, vem sol que a gente te adora. 18 graus neste momento em Salvador do Sul, tempo firme, ensolarado. Até que enfim, aleluia, irmãos. Vamos lá então, a próxima é com Israel e Rodolfo, com a participação de Wesley Safadão. Boa tarde.

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seguimos? Vamos lá então. Bom trabalho, hein? No seu trabalho, no escritório, na empresa. Os restaurantes, postos de combustíveis, pessoal das obras. Deixei de ser feliz. As lojas, boa tarde. Pessoal de casa, o pessoal de casa é pra vocês. Vocês podem participar? Claro, o pessoal que tá no trabalho, não. O pessoal do trabalho tá trabalhando e a rádio tá aí, de cortina musical, trilha sonora. Agora, quem tá em casa pode mandar um alô, né? Traz o teu oi, Lili, eu adoro. 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Já recebi o nosso parente, Ricardo Hermes, mandou já. 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Mais música, faça como a Reni, que sempre tira um tempinho para dar aquele oi que a gente adora, né? Boa tarde, Reni Lorenz, um beijo, minha amiga. Que tarde bonita, né? Então tá, agora na sequência, quando faltam 10 minutos para as 14h, a gente vai trazendo por aqui Lauana Prado, ela que regravou a música Catedral, Tudo de Novo e Amor, I Love You, confira. Uma excelente tarde. E claro, obrigada pela companhia. Quem sabe cada

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1: Olá, muito bom dia para você que está ligado aqui na Rádio Nova Salvador, de Salvador do Sul, e também ouvintes de toda a grande região. 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Uma ótima quarta-feira e também uma ótima semana.
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4: Muito bem, quando são 2:02, 2:02, vamos ao nosso giro de notícias, as principais notícias em destaque. Aprovadas penas mais severas para violência sexual digital contra crianças. O Senado aprovou nesta terça-feira, dia 7, o projeto de lei que aumenta as punições para violência sexual digital contra crianças e adolescentes, inclusive nos casos em que é usada a inteligência artificial. O projeto agora segue para a sanção presidencial. Além de aumentar penas para crimes como produzir, divulgar ou comercializar conteúdo de violência sexual contra menores por meio da internet ou das redes sociais, o projeto torna hediondos vários desses crimes, tornando mais rígidas as condições de cumprimento da pena. Seguimos com mais notícias. Salvador do Sul apresenta as candidatas ao concurso de escolha da nova Corte de Soberanas. Salvador do Sul apresentou oficialmente as candidatas inscritas no concurso de escolha da nova Corte de Salvador do Sul para a 17ª Festur, representando diferentes comunidades e entidades. Ana Jaqueline Moirer, Camila Geuser, Kátia Thaís Heckler, Eduarda Hermes, Graziele Haupt, Joyce Spest, Larissa Junges, Mariana Prado Corrêa e Raíssa Manuela Haupt iniciam uma trajetória de preparação rumo a uma das noites mais aguardadas da programação festiva do nosso município. Ao longo dos próximos meses, as candidatas vão participar de uma série de atividades e vivências voltadas ao desenvolvimento pessoal, à valorização da cultura, da história e das tradições de Salvador do Sul, além, claro, da preparação para representar o município e a 17ª Festur em eventos oficiais. O baile da escolha da nova corte das soberanas vai ser realizado no dia 6 de novembro de 2026. Giro de notícias por aqui no Show da Tarde, juntos com Mega Goglio.
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4: 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Vamos dar o alô e o boa tarde para ela, que tá na nossa audiência. Tudo bem, Leci? Leci Hensel com a gente, um beijo! Tudo de bom para ti, Leci. E na sequência, Lara com o Thierry, o Guilherme trai a véia também na programação.
5: Eu quero que vocês façam muito barulho pros meus amigos, o Guilherme!
4: 2:06. Uma ótima tarde. Thierry!

0: La la la. Hugo Guilherme, Thierry!
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3: Ô, Pereira.
4: Traia, véia.

0: todo mundo se Wi-Fi. E nem é de internet que eu tô falando. Mais forte, mano.
1: Bora!

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3: 2:19, 2:19, funerária Fornek, nota de falecimento, esposo Deodoro Lutz, in memoriam, filhos Lauro Lutz e família, Romeu Lutz e família, Laírtes Maria Lutz e esposo André, Clairtes Lori Lutz e família, Gilberto Lutz e namorada Patrícia, netos e bisnetos, demais familiares e amigos convidam para os atos de despedida. Velório de Alma Lutz, aos 91 anos, será e está sendo na Igreja Evangélica de Linha São João, em Salvador do Sul, e o culto será amanhã, dia 9 de julho, às 9:30, na mesma igreja. Noticiamos o falecimento de Alma Lutz aos 91 anos. O sepultamento ocorre no cemitério da mesma comunidade. Rádio Nova Salvador, 2:20.
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3: Seguimos por aqui a venda de um sítio localizado em Campestre Baixo, no interior de Salvador do Sul. 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Seguimos na nossa programação musical, tá vindo aí Guilherme Santiago cantando com Mari Fernandes esta canção aqui, que é uma regravação, Porque Brigamos.
4: Guilherme Santiago, canta pra mim, por gentileza.

0: gente, obrigada!
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9: Muito bem, Nova Salvador FM, música, entretenimento. Também as informações em destaque por aqui. As notícias mais lidas para o dia de hoje, a gente vai trazendo, são as últimas notícias, trazendo por aqui. Nicolas nega envolvimento em vídeo de Michele contra Flávio Bolsonaro. Renuncio se provarem. Segundo o parlamentar, insinuação é tentativa de prejudicá-lo. Proprietário de área rural é condenado por manter 9 trabalhadores em condições análogas à escravidão na fronteira oeste. Porto Alegre receberá a Pesquisa Nacional de Saúde do IBGE e na Copa do Mundo a FIFA mantém cartão amarelo de Olise após recurso da França. Jogador entra pendurado na partida contra Marrocos. No mundo, Trump modera tom e joga cartada da unidade com aliados da OTAN. Presidente dos Estados Unidos abraça parceiros europeus após críticas e reforça compromisso de aliança militar. Henderson passa por cirurgia no braço após vitória da Inglaterra. Meio-campista inglês sofre fratura no braço esquerdo após queda acidental durante comemorações da classificação. Hospitalizações por infecção respiratória aguda continuam em nível de alerta no Rio Grande do Sul. A mais recente edição do boletim Infogripe da Fundação Oswaldo Cruz, vinculado ao Ministério da Saúde, mostra a incidência da síndrome respiratória aguda grave em nível de alerta. Risco ou alto risco na maioria dos estados ao longo das últimas duas semanas. O Rio Grande do Sul está na lista das 6 unidades federativas com tendência de crescimento no longo prazo das hospitalizações por esse motivo. Conforme a instituição, essa curva ascendente ocorre também em Santa Catarina, Rio de Janeiro, Minas Gerais, Espírito Santo e Roraima. O fato é associado, sobretudo, ao vírus sincicial respiratório, VSR, em algumas regiões também ao vírus influenzas A e B, causadoras da gripe. Ainda não é hora de relaxar as medidas de proteção. Além da vacinação, é importante que a população mantenha algumas medidas de proteção, como o uso de máscaras em unidades de saúde, locais fechados e com maior aglomeração de pessoas. Giro de notícias por aqui, no Show da Tarde, juntos com Mega Goglio.
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9: Bom demais! Está chegando a terceira noite das massas, promovida pelos bombeiros voluntários de Salvador do Sul e São Pedro da Serra. Será no dia 11 de julho, no Salão Paroquial, aqui de Salvador do Sul. Haverá orquestra municipal e música ao vivo com a banda Alma da Serra. Também brinquedos infláveis. Adquira o seu cartão antecipado por R$55 e no dia R$65. É a terceira noite das massas, toda renda em prol dos bombeiros voluntários. Patrocínio Sicredi, Mega Goglio, Grupo Solar, Loja Solar, Naturovos e Uevo. 2h36 e para quem curte e quem gosta, tá chegando ela, Ana Castela. Participação de Gustavo Mioto com Fronteira.

Eterna Marília Mendonça, que nos deixou muito, um legado muito grande de lindas músicas, como essa chamada Serenata. São 2h41 e agora vem eles, Matheus e Cauã, com Zé Vaqueiro.

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Show da tarde agora marcando 2:48. Tarde bonita, bacana, com sol. Não tá muito frio, tá bom, tá ótimo, melhor dizendo, tá ótimo, né? Muito bem, um beijinho, um abraço para Vera Mafacioli, Mailon. Que tarde linda, hein? Tarde bonita para dar aquela geral nas flores, né? A Vera tem tanta flor, que maravilha. As flores, dá para perceber assim, que até as flores, né? As plantas ficam mais alegres quando tem sol. É tudo melhor, né? Tudo melhor. Agora resolvi. Para quem está à procura de trabalho, a Lancheria Três Marias, no Bela Vista, em Salvador do Sul, está contratando vaga, está com vaga na cozinha. Se você é organizado, dedicado, gosta de trabalhar em equipe, faça parte do nosso time, o time da Lancheria Três Marias. Precisa ter disponibilidade para trabalhar de sexta a domingo à noite, horários a combinar. Entre em contato pelo fone 519-9732-1304. Chão por ela, deixei de ser feliz por ela. A rede de postos 10 também está com vaga para frentista, para São Pedro da Serra. Ser proativo, ter boa comunicação e disponibilidade e agilidade. Faça parte da nossa equipe, Rede de Postos 10, leve o seu currículo até o posto de combustível aí em São Pedro, né? Da Rede de Postos 10, ou encaminhe também o seu currículo pelo fone WhatsApp 519-9837-7226. Assim eu me enganei. Vaga ainda também na Bento Transportes. A Bento Transportes está contratando motorista de ônibus rodoviário. A vaga é para Salvador do Sul. 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Ou leve o seu currículo diretamente aí na Livraria do Zeca, em frente ao Super Ertel, em Salvador do Sul, que também é ponto de vendas de passagens. Bastante vaga de trabalho, né? Tem a Mega Embalagens também. Então, vamos lá. A festa tá bonita, tem... Falta 9:09. Logo mais a gente faz também o nosso desfile de bandas do Sul. E na sequência, como vocês já sabem, nos acompanham, a gente vai abrir o baú, trazendo as antiguinhas. Quem tá na nossa audiência? Hoje é dia de roteiro. Vamos. Boa tarde, a equipe Benoite de Salvador do Sul. A gente não tem... Boa tarde, a cooperativa Ouro do Sul. Aqui ninguém mentir. Os lugares que tem a rádio como som ambiente. Boa tarde aos amigos da Borracharia e Pneus Ertel. Boa tarde, Lojas Reicher. Quem mais? Quem mais do comércio está com a Nova Salvador como trilha do ambiente de trabalho? Então te pronuncia aí que a gente grita o nome. Gritar é jeito de falar, né? A gente cita o nome da empresa aqui. Vamos conferindo, Clayton com Romário, participação de Zé Felipe, Se Eu Te Perdoar, por aqui no Show da Tarde.

E vamos lá, trazendo aquele alô na nossa audiência. Oi, Lili Xê. Oi, Lucena Xê. Estou na sua audiência e maravilhosa companhia. É eu que digo, eu que agradeço sempre a tua companhia, Lucena. Beiju, pede a tua música preferida. Vamos lá. Também na nossa companhia está ela, Ilza Maria Ritter. Boa tarde, Liliane Ivone. Faço uma homenagem à minha família, meus amigos, a vocês da rádio. E também um grande abraço para minha irmã Benícia, que ela está comigo aqui. Que bacana, as manas estão reunidas hoje nesta tarde tão linda, né? Um abraço para Maria e um abração para Benícia Stritz. Um beijo para vocês, uma ótima tarde. Leci Renzel também na nossa companhia, um abraço para o meu amigo 600. Eu vou trazer, sabe qual para vocês? Sei que vocês adoram Victor e Léo, então vamos curtir Victor e Léo, só que não aquelas que a gente toca sempre. Hoje eu vou trazer a música chamada Na Luz do Som.

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Zezé de Camargo canta Cada Minuto. Boa música, essa eu gosto bastante. 3:07, 3:07. 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Muito boa tarde, José Silvério Rainer, em Pareci Novo. Alô, André, um beijo ao pai dele aqui em Salvador do Sul, nosso amigão Lucindo Rainer. Bonito dia, né, Silvério? Bonita nossa tarde, que beleza. Chegou a Margarida, eu achei que depois do aniversário dela tinha acontecido alguma coisa. Eu achei que a idade estava pesando, fiquei preocupada com a ausência da Yara Hoffman, pensei, ué, aniversariou e sumiu? Será que ela ganhou uma passagem só de ida de aniversário? Que barbaridade, hein, Yara? Lucena Hensel no baú, ela quer, meu Deus, Mein Gott. No baú a Lucena quer a música Abre a Porta, Mariquinha. Vocês se puxam, né? Também tô na escuta, Lili. É, não tenho dúvida nenhuma. É a Venícia Horta na nossa audiência. Boa tarde, Venícia. A próxima por aqui é com Rafael Marques, chegando com essa música que também foi gravada pela Paula Fernandes.

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6: E agora sim, vamos lá, 3:19, vamos que vamos, cada um do seu lado, com as suas tarefas, com os seus afazeres, e assim a gente vai levando esta linda tarde de quarta-feira. 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
6: Também na nossa audiência, deixa eu ver, ela pediu que música aqui, depois no baú, né? Ah, sim, vocês têm uma criatividade e um gosto bem diversificado. No baú a gente vai atrás de tudo mesmo, internacional, nacional, sertanejo mais antigo, a gente traz de tudo, porque o gosto do ouvinte é bem diversificado. E a Nova Salvador é uma rádio para todos. Vamos lá então, quando são 3:22, nosso desfile de bandas aqui no Show da Tarde.
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6: E nesse primeiro bloquinho tem Alex Dias com Banda Céu e Cantos, Banda 10 e ainda Coringão. Participação de Vanderlei Rodrigo.
8: Vestido colorado, vamos cantar? Alex Dias com Céu e Cantos, vamos lá?

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5: Isso é muito bom, fazendo companhia pra mim e eu pra você. São 3h32, essa próxima música do nosso desfile de bandas, a Venícia gosta. Eu lembrei que ela gosta, posso estar enganada. Mas vamos recordar Apartamento 104 com Festerê e Cleiton Borges.

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3: E no Show da Tarde com as Bandas do Sul, vamos recordar essa aqui, nosso filme Alma Nova.

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2: Mais música no ar. Também já vamos estar abrindo o baú daqui a pouquinho. 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
2: Vamos abrir o baú no show da tarde, são 3h48, vem comigo, já temos pedidos musicais. Se você não pediu aquela música antiguinha ainda, aproveita e envia o teu pedido musical.
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2: Lucena Hands, eu quero curtir essa daqui. É Sandy Júnior, abre a porta, Mariquinha.

0: 2004, são eles, os Tribalistas, Já Sei Namorar.
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0: Muito bem, é o Show da Tarde, recadinho dos nossos apoiadores culturais na sequência. A gente vai trazendo, junto com as farmácias associadas, os aniversariantes do dia.
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7: Vai começar a festa, pessoal. Vamos começar.

0: Parabéns a todos os aniversariantes de hoje, dia 8 de julho. São nossos amigos do Facebook da rádio. Parabéns, Jean Roberto Schwab. Parabéns para Milena Yant. Muitas felicidades para Volmir Basso. Parabéns, João Finger. Parabéns para Ilse Maria Franzen.
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0: Parabéns para Silvio Schweinbrucker. Muitas felicidades para Marciane Schmitz. Parabéns, felicidades para Dirce Ribenes. Parabéns também para Yara Maria Stein.
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0: Felicidades para Pedro Darcy Thomas. Parabéns para Edson Mendonça. E feliz aniversário para Tereza de Godoy, ela que é integrante do grupo Conviver de São Pedro da Serra. Felicidades, Tereza.
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0: Quem está recebendo homenagem especial é a Yara Maria Stein. A Yara está sendo homenageada pela Yara Maria Hoffmann. Olha só, quase igual. Quase igual, né? A Yara disse assim: faz uma homenagem pra Yara Stein, ela é minha amiga. Que legal. Os dois nomes parecidos, Yara Maria Hoffmann e Yara Maria Stein. Parabéns, tudo de bom, felicidades.
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0: Quem está por aqui é a Ladi Renner, sempre nos acompanhando, né, Ladi? Obrigadão pela audiência. Grande abraço. E a Ladi Renner disse assim: quem sabe hoje a gente escuta a música Aquarela do Toquinho? Vamos sim, na sequência. Mas agora, no show da tarde, vem o pedido da Yara. Afinal de contas, recordar é viver.
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0: Muito bem, 4:18, 4:18. Vamos à previsão do tempo para Salvador do Sul. Neste momento, 17 graus, mínima de 4, máxima de 18 graus. Hoje, o tempo ensolarado para Salvador do Sul, umidade relativa do ar em 61%. Amanhã é quinta-feira, dia 9 de julho, a mínima fica em 9, a máxima se eleva mais para amanhã. As máximas vão ficar em 22 graus, tempo parcialmente ensolarado, ventos a 8 quilômetros horários, umidade relativa do ar em 63% para amanhã. 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
0: 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E agora vem Banda Eva, vem meu amor.

demais, curtimos Nega do Cabelo Duro, Luiz Caldas na programação. 4h27, a gente vai finalizando por aqui o Show da Tarde. O Show da Tarde de hoje, quarta-feira. A sequência tem o Bailanta com João Carlos Moira. Queremos deixar os sinceros sentimentos à Tita, né? Nossa colega, e toda a sua família por esta perda, né? Da mãe dela, Dona Alma Lutz, aos 91 anos. Nossos sinceros sentimentos à Tita e toda a sua família. A sequência, então, Bailanta com João Carlos Moira. Nos encontramos amanhã, a partir da 1h30, para mais um Show da Tarde. Tchau, tchau.

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1: Quatro horas e 32 minutos.
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Muito bem, Salvador do Sul, agora 16:34, 16:34, estamos aqui hoje para fazer o programa, né? Lamentando, né? A partida da mãe da Tita, né? Dona Alma Lutz, que faleceu hoje aos 91 anos de idade. Daqui a pouco a gente lê a nota fúnebre também aqui, convidando a todos os amigos e amigas da Tita para que possa se despedir da mãe da Tita, a Dona Alma, lá em Linha São João. Eu já fiz isso hoje à tarde, já fui lá, e certamente meus colegas e os amigos e amigas da Tita vão lá, né? Quando a gente falece aos 91 anos, é uma idade onde todo mundo, né, já espera, né, acontecer, né? Mas ninguém gosta de perder ninguém, esta é a verdade, ninguém quer perder ninguém. E fui lá, dei um abraço na Tita, nos seus irmãos, nos seus familiares, e assim muita gente vai fazer, né? Daqui a pouco a gente lê a nota para você poder também se programar e participar desta despedida. São 16:36, 16:36. Nosso WhatsApp é 998-959401, 998-959401. E também, né, você pode participar, né, mandando a sua mensagem e também o seu pedido musical. 16:36, bailando tá no ar.

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3: A melhor programação você tem, sem dúvida nenhuma, aqui na Nova Salvador FM. Um abraço ao Hilário, pessoal da Benoite, na nossa companhia, né? Legal ter a companhia de vocês. Um abraço à nossa colaboradora Lucena, tá dando uma caprichada aqui na rádio para receber os ouvintes que vêm nos visitar bem, né? E bem limpinho aqui, né? Que show! Vamos lá, nosso WhatsApp é 998-959401. Chegando aí, Vestido Azul, 16 horas 49 minutos.

0: 5:01.
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2: Em Salvador do Sul, 17:02. A funerária Fornec e a Rádio Nova Salvador têm participação de falecimento. Esposo Deodoro Lutz em memória. Filhos Lauro Lutz e família. Romeu Lutz e família. Laírtes Maria Lutz e esposo André. Laírtes Lore Lutz e família. Gilberto Lutz e namorada Patrícia. Netos e bisnetos, demais familiares e amigos, convido para os atos de despedida de Alma Lutz. Falecimento hoje ocorrido na idade de 91 anos. O velório está acontecendo na Igreja Evangélica de Linha São João, Salvador do Sul. Amanhã, dia 9, haverá culto às 9:30 na mesma igreja e sepultamento no cemitério da mesma comunidade. A Rádio Nova Salvador e a Funerária Fornic comunicaram o falecimento de Alma Lutz. 17:03.
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2: 17:04, o Whats da rádio está à disposição. Já estão participando através do Whats 998959401, José Silvério Rainer, boa tarde, Alles richtig, Reni Carlos Lorenz, aí no Moro Bela Vista, boa tarde, Lisete Weschenfeld, oi João, boa tarde, já falei com a Lisete hoje, não num lugar que nós gostaríamos de estar nesse momento, né? Mas estávamos lá no velório da dona Alma Lutz, né? A Lisete estava lá como grande amiga que ela se identificou e eu, claro, como amigo e colega da Tita e dos seus familiares, né? Chegando aí, o rei dos delegados...

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1: Com certeza encanta todas as gerações. Tem locutor aqui de manhã das 6 até as 19 horas. À noite tem uma programação especial, né? Programada pelo colega Loivo Alberto. E claro, você tem que ficar sintonizado aqui. Aqui você fica sabendo tudo o que acontece na região. Temos a participação pelo WhatsApp 998-9594-9895-9401, né? Da Maria Inês Roden, boa tarde Maria Inês. Vinícius Hort, boa tarde, abração para Cecília Schmidt, toca uma música para ela. Ó, oh, Cecília merece, a Cília merece. A Neuza Klein também, pelo jeito já voltou do passeio, tá em casa, né? Aliás, hoje tarde passei bem perto da casa onde ela mora, eu acho onde ela mora, lá no Campestre Alto, né? Fui ali em São João hoje de tarde, né? Mas fui por um motivo, né, que eu não gostaria de ir, mas fui, sim, né? Era uma força para Tita e também para os irmãos dela e os familiares da falecida hoje de manhã, a dona Alma Lutz. Chegando aí, Pedro Bento e Zé da Estrada, Desafio da Cana Verde.

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3: Vamos lá, bailando, tá aqui na Nova Salvador FM. A gente fica com você até às 18 horas. Às 18 horas tem o Paradão, hoje com a apresentação do Cléo mais uma vez, tá bom? Paradão aqui na Nova Salvador FM. Vamos lá, nosso WhatsApp é 998959401. Falei 998959401. Quanto mais participações eu tiver no programa, né? Mais pode aumentar meu salário no futuro. E Lore Guerreiro me dando boa tarde, bem vermelho, bem colorado, bem colorado. Não sabia, Lore, achei que você era daquele outro timinho, né? Mas que bom, se é colorado já ganhou uns pontos a mais aí. Chegando aí, a Vinícius Horto pediu para eu tocar uma música para minha tia Cecília. Vou mandar para minha tia Anitta também. Aliás, hoje à tarde passei aí na linha São João também. Na subida do morro, aí mora a dona Ione Rux, né? A dona Ione Rux, um abraço, dona Ione, né? Eu não parei lá porque eu estava com um pouco de pressa, né? Senão tinha ido aí cumprimentar a senhora. Chegando aí, casei com a tia.

Vamos lá em Salvador do Sul, agora são 17 horas 25 minutos, 17h25, falei, né? Tem os recados importantes para dar para você. 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O fone para marcar, né, a sua presença é 980-29-41-45. 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Quem vai fazer essa tripa recheada é o José Ritter e a Vera Ritter, sua esposa. Legal? Vamos lá, chegando aí para você curtir agora às 17 horas e 26 minutos. Na Nova Salvador FM, antes eu tenho que lembrar ainda que quem ganhou hoje de manhã os dois fardos de latão de cerveja Skin foi a Ivete Cornelius, lá de São Pedro da Serra. Chega aí para nós, os atuais.

0: 5:29.
1: Olá, ouvinte da Rádio Nova Salvador. Aqui é Caroline Andréia Klein, advogada, e trago no nosso Minuto Jurídico esclarecimentos legislativos e as novidades no mundo do direito. Nos últimos dias, algumas contas no Instagram foram suspensas por usarem a imagem de crianças. Você sabia disso? O tema parece novo, mas a preocupação é antiga. Proteger crianças e adolescentes contra exposição excessiva, exploração comercial e riscos no ambiente digital. Com o chamado ECA digital, a proteção da infância na internet passou a ter regras mais claras. A lei reforça que família, escolas, sociedade, Estado e plataformas digitais têm responsabilidade compartilhada para proteger crianças e adolescentes online. Mas atenção! Não é qualquer pessoa, conta ou foto que exige alvará judicial. O alvará é uma autorização do juiz, baseado no ECA, exigida quando houver conteúdo monetizado, que é com dinheiro, ou impulsionado, que explore de forma habitual a imagem ou a rotina da criança ou adolescente. Então, isso vale para perfis de influenciadores mirins, publicidade recorrente e conteúdo infantil para gerar receita. Então, não são os pais que terão as contas suspensas. E as escolas? A escola não está proibida de publicar fotos de atividades escolares, mas precisa ter cuidado. A autorização dos responsáveis, finalidade clara, proteção de dados e respeito ao melhor interesse da criança. O alerta aumenta quando a imagem dos alunos vira propaganda, anúncio impulsionado ou campanha comercial. Então, os dados devem ser tratados com muito cuidado. Na dúvida, antes de publicar ou impulsionar conteúdo com crianças, pergunte: isso é informativo ou explora a imagem? Protege ou expõe? Para mais informações, até o próximo Minuto Jurídico.
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3: Claro que é impossível não ouvir. Vamos para a última meia hora do Bailanta desta quarta-feira, dia 8. Vou repetir o recado que eu dei antes. 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Fala no bairro Vila Nova, sábado agora, dia 11, tem a noite, o sábado do peixe, né? 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Vale a pena ir, eu garanto, vale a pena ir, tá bom? 17:33, recordando com o Grupo Elo a felicidade.

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1: Olá, meu amigo, olá, minha amiga ouvinte. Estamos iniciando neste fim de tarde um momento de oração e de reflexão. Eu sou o Padre Ezequiel, desejo a você muita luz, muita força, desejo paz ao seu coração. Hoje é quarta-feira. A palavra que inspira é essa. Quando nos apresentamos a Deus na humildade e com nossos lados sombrios, podemos fazer um encontro verdadeiro e restaurador com seu amor. Meditemos a canção.

Rezemos juntos. O anjo do Senhor anunciou a Maria, e ela concebeu do Espírito Santo. Ave Maria, cheia de graça, o Senhor é convosco, bendita sois vós entre as mulheres, e bendito é o fruto do vosso ventre, Jesus. Santa Maria, Mãe de Deus, rogai por nós, pecadores, agora e na hora da nossa morte. Amém. Eis aqui a serva do Senhor, faça-se em mim segundo a vossa palavra. Ave Maria, cheia de graça, o Senhor é convosco, bendita sois vós entre as mulheres, e bendito é o fruto do vosso ventre, Jesus. Santa Maria, Mãe de Deus, rogai por nós, pecadores, agora e na hora de nossa morte. Amém. E o Verbo se fez carne e habitou entre nós. Ave Maria, cheia de graça, o Senhor é convosco, bendita sois vós entre as mulheres, e bendito é o fruto do vosso ventre, Jesus. Santa Maria, Mãe de Deus, rogai por nós, pecadores, agora e na hora de nossa morte. Amém. Rogai por nós, Santa Mãe de Deus, para que sejamos dignos das promessas de Cristo. Oremos.

0: você e até amanhã.
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6: Claro que o sucesso toca aqui e vai continuar agora tocando, né? Acompanhe com o Cléo Paradão de segunda a sexta-feira, das 18 às 19 horas. Eu vou voltar amanhã, né? Por motivo de força maior, né? Substituindo a Tita mais uma vez às 16h30, né? E provavelmente na sexta estarei no Paradão no lugar do Cléo, tá? O Cléo já está aqui no estúdio e agora ele vai tocar o barco em frente, mas para você deixar melhor no Whats, né? Faça sua participação 998959401. Quero mandar um abraço pessoal de São Pedro da Serra, a prefeita em exercício, né, a Pati, que hoje de manhã nos deu uma bela entrevista, e o Valdir também, por entender, né, que o tempo urge, né, tanto para o Valdir como para a Pati também. Fiquem com o Cléo, até amanhã, às 16h30, eu fui!
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0: 5:54.
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3: Notícia do portal G1. Os Estados Unidos lançaram novos ataques contra o Irã nesta quarta-feira, informou o Comando Central das Forças Armadas Americanas. Explosões foram registradas nas cidades de Bushehr, Bandar Abbas e Siri, no litoral do país, segundo a imprensa iraniana. Em nota, o Comando Central dos Estados Unidos informou que, sob orientação do comandante em chefe, as forças americanas começaram a realizar novos bombardeios para reduzir ainda mais a capacidade do Irã de ameaçar a liberdade de navegação no Estreito de Hormuz. Segundo o governo americano, a operação tem como objetivo responsabilizar o Irã pela recente agressão injustificada contra navios comerciais e tripulações civis que navegam pela via marítima. A imprensa estatal iraniana afirmou que forças armadas estão prontas para lançar um ataque massivo contra bases militares dos Estados Unidos no Oriente Médio. O bombardeio deve começar em breve.
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3: Seis horas da tarde, mais um minuto desta quarta-feira, 8 de julho, final de tarde de tempo bonito em Salvador do Sul, temperatura de 14 graus. E assim vamos começando mais um Paradão, uma hora só de sucessos do presente e do passado para você que tá ligado aqui na Rádio da Comunidade. 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Ah, foi uma quarta-feira atípica, estranha, né? A gente tão acostumados que estamos com os jogos da Copa do Mundo. Hoje não teve jogo pela competição. Quartas e final definidas. Amanhã, 5 da tarde, França contra Marrocos, partida que acontecerá em Boston. Na sexta-feira tem Espanha contra a Bélgica, 4 horas da tarde, horário de Brasília. No sábado, outros dois jogos, a Noruega encarando a Inglaterra e a Argentina de Messi. Quem vai parar a Argentina de Messi, tendo pela frente a Suíça, que despachou a minha Colômbia? Eu tava torcendo pra Colômbia, sou um pé frio, hein? Foi nos pênaltis, né? Mas caiu fora a Colômbia. Bora então, vamos começar o nosso paradão, Henrique e Juliano. Zap Zap tá liberado, chama lá, manda teu alô, é, faz teu pedido, 519-9895-9401.

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1: Seis e dez, esse é o Paradão aqui pela Nova Salvador, Copa Cultural de Sicredi. 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Deixa eu mandar um alô especial aí para os nossos ouvintes, pessoal que já vai interagindo pelo WhatsApp da Nova Salvador, o Silvério Rainer, José Silvério Rainer, boa noite, meu amigo, tudo bem? Também Edith Fritzen participando, dando seu boa noite, valeu Edith, obrigado pela participação mais uma vez no Paradão. E você também pode participar, pode fazer seu pedido, sua homenagem, 51 998959401. Ainda.

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8: Chegando às 6h, mais 23 minutos. 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Olha só, pessoal, nesta sexta-feira, tá chegando a hora. Nesta sexta-feira, dia 10, acontecerão os jogos únicos das finais da Taça dos Campeões de Futsal aqui no Ginásio Poliesportivo de Salvador do Sul. Imperdível, né? Categoria sub-15, Paverama contra Teutônia, e na Força Livre Salvador do Sul Vesfalha. É a junção de duas competições, a Taça Copa Trancito Sicredi de Futsal e a Copa Rota da Serra Cressol de Futsal. Os campeões de Força Livre sub-15 dessas duas competições irão se enfrentar pela Taça dos Campeões nesta sexta-feira, a partir das 20h, no Ginásio Poliesportivo de Salvador do Sul. E o que eu espero é uma presença bem maior da torcida salvadorense. E no jogo de ida da Copa Trancitos ficou devendo. Depois o pessoal foi em peso lá pra Harmonia, né? Mas o jogo de ida aqui, claro, tinha concorrência do jogo da seleção. É hora de dar uma resposta e encher a arquibancada do ginásio nesta sexta.

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Mandar uma boa noite aí pra Leci Enzo, boa noite, Leci, tudo bem? Também pra vizinha, pra Elori Guever. Boa noite, Elori, aquele abraço. Sempre ligadinhas aí, as amigas do Paradão.

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1: Seis e trinta e cinco. Olha só, neste sábado acontecerá a terceira edição da Noite das Massas do Corpo de Bombeiros Voluntários de Salvador e São Pedro. O evento começa às 7:30 da noite lá no Salão Paroquial. Além de variedades de massas e molhos especiais, haverá galeto no cardápio, assim como salsichão, polenta, maionese e outras saladas. Brinquedos infláveis para criançada, apresentações da Orquestra Municipal de Salvador do Sul e também da Banda Alma da Serra. Ingressos antecipados a R$55, no local 65 pilinha. Criança dos 8 aos 12 anos pagam R$30. Recursos aí para as atividades dos bombeiros voluntários.

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1: Chegando às 6 horas da tarde, mais 42 minutos. 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Após ameaças, Estados Unidos realizam novos ataques contra Irã. Instituição de saúde que atua no Rio Grande do Sul é alvo de processo por falhas na proteção de dados de 500 mil pacientes. Indústrias do Rio Grande do Sul fazem estações de tratamento de contêineres para a Corsã, que precisa de 300 estruturas. Instrutor de voo se atira de avião e deixa a aluna sozinha em cabine na Argentina. Mulher confessa ter enviado cachorro morto à vereadora de Novo Hamburgo. Rio Grande do Sul se mobiliza para enviar doações à Venezuela após terremotos.

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3: 6 horas da tarde, mais 49 minutos. Previsão do tempo para amanhã, quinta-feira, dia 9 de julho, em Salvador do Sul, indica sol com alguma nebulosidade, mas não chove não. Mínima de 9, a máxima avançando aos 22 graus. É, vai esquentar. E claro, depois dessa esquentada, aí sim, na sexta-feira, o tempo pode virar em Salvador do Sul e região. Muito bem, amanhã tem mais paradão para você às 6 horas da tarde aqui na Nova Salvador. Também estaremos aqui nesta quinta-feira, meio-dia e meia, com o programa do meio-dia. Até lá!

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1: 7:02.
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0: Olá, amigo. Olá, amiga. Sou o pastor Ezequiel Schacht. Esse é o Gotas de Felicidade. Ative o seu ser. Põe em ação, com decisão, o seu cabedal de energias. Esse cabedal anseia dentro de você por oportunidades de expandir-se e realizar progressos. Tudo o que você faz em benefício dos outros é ponto a seu favor, especialmente na existência física e nos planos espirituais, onde ainda mais brilham as suas luzes. No ato de ajuda aos outros, o mais ajudado é você. Tenha o prazer de servir, veja crescer o seu amor, o de Deus, que lhe concede felicidades. Execute boas coisas e observe o movimento da vida a seu redor. Lourival Lopes termina: Deus em você realiza maravilhas. Que a bênção do Todo-Poderoso Deus, Pai, Filho e Espírito Santo esteja sobre você. Amém.
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1: 7:29.
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0: 8:31.
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1: Está no ar a Voz do Brasil. As notícias do governo federal que movimentaram o país no dia de hoje.
2: Olá, boa noite.
3: Boa noite para você que nos acompanha em todo o país.
2: Quarta-feira, 8 de julho de 2026.
3: Vamos ao destaque do dia na Voz do Brasil.
2: Vacinação infantil.
3: Pneumo 20 contra pneumonia e meningite está disponível nas unidades básicas de saúde. Gabriela Noronha.
4: A Pneumo 20 é indicada para bebês no primeiro ano de vida e crianças menores de 5 anos que ainda não completaram o esquema de vacinação recomendado.
2: Proteção às mulheres.
3: Ligue 180 registra denúncias de violência e funciona 24 horas todos os dias da semana. Pablo Mundim.
5: O Ligue 180 também orienta familiares, amigos, vizinhos e qualquer pessoa que queira saber como agir diante de uma situação de risco.
2: E vamos falar hoje sobre a Rede Nacional de Proteção e Defesa dos Direitos Humanos das Pessoas Idosas.
3: Quem vai explicar pra gente mais sobre o tema é o Secretário Nacional dos Direitos da Pessoa Idosa, Alexandre da Silva.
6: São todas aquelas pessoas, aquelas instituições, aqueles órgãos que atuam no segmento da pessoa idosa e que garantam a defesa, a promoção, a mitigação de violações e violências e a garantia de mais direitos.
2: Hoje na apresentação da Voz do Brasil, eu, Mariana Jungmann e Luciano Seixas.
3: E acompanhe a gente ao vivo, acesse radiogov.ebc.com.br ou canal Gov na sua TV aberta.
2: Crianças menores de 5 anos e grupos prioritários já